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2: O Partido Socialista de Porto Alegre realiza este domingo, no Pavilhão Municipal,

0: de Porto Alegre, o 22º Congresso Federativo, reunindo cerca de 200 delegados dos 15 concelhos do distrito para definir prioridades, orientações estratégicas e uma agenda de futuro para o Alto Alentejo. O encontro contará com a presença do secretário-geral do PS, José Luís Carneiro, que encerra os trabalhos. Antes disso, às 11h30, Álvaro Sánchez Cotrina, recém-eleito secretário-geral do PSOE da Extremadura, sobe ao palco para um discurso político centrado no combate ao despovoamento transfronteiriço. Para o presidente da Federação Distrital de Porto Alegre do PS, Tiago Teutónio Pereira, este congresso representa um momento de afirmação política, de renovação, de compromissos e de preparação do futuro.
1: O congresso do Partido Socialista vai contar com a presença do secretário-geral José Luís Carneiro, isso para nós é de facto um motivo de grande orgulho, mas também de grande responsabilidade. Responsabilidade com o território, responsabilidade com o compromisso que vamos assumir com o Alto Alentejo. Por isso, a partir da cidade de Porto Alegre, a Federação do Partido Socialista, o secretário-geral, vão claramente dizer qual é a agenda de futuro que vai ser assumida com este território, qual é a agenda de futuro que vai ser colocada em marcha. Por isso, vai ser um grande dia, vai ser um dia também de celebração daquilo que é a história do Partido Socialista no distrito de Porto Alegre. Vamos contar com muitos intervenientes, também com independentes, já apresentarem a moção do Partido Socialista e por isso partimos a partir deste momento com uma confiança redobrada naquilo que vai ser o futuro do nosso território, aquilo que vai ser o futuro de cada um dos 15 concelhos e contamos para isso com a presença, o apoio incondicional e também o peso político do secretário-geral do Partido Socialista.
0: O congresso tem início marcado para as 11 horas, a sessão de encerramento é a partir das 18. Um homem de 63 anos morreu na sala de espera do Hospital de Porto Alegre. Segundo a edição online da SIC Notícias, o homem deu entrada na urgência do Hospital de Porto Alegre na passada quarta-feira, por meios próprios, com uma dor no peito. Recebeu pulseira verde e acabou por cair inanimado no chão enquanto aguardava na sala de espera. Médicos e enfermeiros do hospital tentaram reverter a situação, mas o óbito foi declarado pouco depois. A SIC acrescenta que a morte do homem levantou dúvidas ao Ministério Público, que determinou uma autópsia médico-legal. A Rádio Porto Alegre tentou confirmar a ocorrência junto do Gabinete de Comunicação da Unidade Local de Saúde do Alto Alentejo, mas não obteve respostas. O preço dos combustíveis volta a subir na próxima semana, de forma mais acentuada no gasóleo, com as previsões a apontarem para um aumento de 7 cêntimos. De acordo com a informação apurada pelo ACP, na gasolina a subida será de 2,5 cêntimos, caso se confirmem as projeções. Na próxima semana, o preço médio do diesel vai subir para 1,863 euros por litro, enquanto a gasolina vai aumentar para 1,918 euros litro. A estimativa pode ainda apresentar variações, de acordo com o posto de combustível, uma vez que este setor e, consequentemente, a sua política de preços está liberalizado. A Freguesia de Alegrete recebe domingo as Tertúlias da Memória, uma iniciativa que revisita a intervenção social e cultural do Graal na comunidade, evocando figuras e momentos marcantes da década de 60. O programa, divulgado pela organização, integra momentos religiosos, musicais e de partilha comunitária. Em declarações à Rádio Porto Alegre, Francisco Pacheco, coordenador executivo do Grupo de Intervenção Patrimonial de Alegrete, promotor do evento, disse que o objetivo principal é a recuperação da memória coletiva do período em destaque para posterior edição de um livro.
2: Por um pouco o enfoque na tertúlia, já que é um pouco apelando à memória das pessoas de aos anos 60 do século passado, neste concreto em Alegrete, que com a colaboração do professor Abílio Miguinho se irá no futuro escrever um livro precisamente sobre esta história. Portanto, basicamente o apelo é muito no sentido que as pessoas vão ter memória deste tempo, as partirem connosco. Há claramente uma homenagem que começa logo de manhã em relação a duas pessoas fundamentais neste processo. O outro foi o padre América Agostinho, padre residente de Alegrete a partir de 1964. Posteriormente, o Graal é, digamos, a instituição que

0: que é o chapéu de chuva de tudo isto, levando para Alegrete, na altura, um projeto inovador e na área social, que faz disputar em Alegrete um conjunto de situações que levam à criação do jardim de infância, à criação de atividades de tempos livres, atividades para adultos. O nosso objetivo principal é, efetivamente, partir da memória das pessoas e dar-lhe corpo e guardá-la. Por outro lado, há uma outra situação. A atividade do grau, que se repartiu por variedíssimos campos, ao nível, digamos assim, da fixação dessa informação, é uma informação bastante lacunar. Portanto, há alguma informação, digamos, escrita, mas não está completa. Portanto, e nós queremos servir e fazemos neste momento, porque estamos a falar de qualquer coisa que aconteceu há 60 e qualquer coisa anos em Alegrete. Portanto, urge fixar esta memória.
1: A jornada começa às 10h15 com a recepção do Bispo de Porto Alegre e Castelo Branco, Dom Pedro Fernandes, pela banda da Sociedade Recreativa Musical Alegretense. Segue-se às 10h30 a missa solene de homenagem ao Padre Américo. Durante a tarde, a partir das 14h30, a sede da Sociedade Recreativa Musical Alegretense acolhe a evocação inicial com a presença do Bispo e de uma representante do GRAAL. O programa encerra com um lanche convívio e o visionamento de imagens dos anos 60 em Alegrete. Marvão prepara-se para virar mais uma página com a 21ª edição da Feira do Livro, de 15 de julho a 2 de agosto, no Salão Nobre dos Passos do Conselho. O certame volta a reunir apresentações de livros, encontros com autores e várias iniciativas dedicadas à promoção da leitura, reforçando o papel da vila como ponto de encontro cultural no verão. Um dos momentos de maior destaque está marcado para o dia 25 de julho, às 17h30, com a presença de Raul Minhalma, autor do best-seller Foi Sem Querer Que Te Quis. O escritor participa numa sessão de partilha sobre o seu percurso e as obras que têm conquistado leitores em todo o país. Com esta programação, a autarquia reafirma a aposta contínua na dinamização cultural, envolvendo a comunidade local e atraindo visitantes ao Centro Histórico de Marvão. O Festival Internacional de Música de Marvão, o FIME, regressa entre 24 de julho e 2 de agosto para a sua 12ª edição, reafirmando-se como o maior festival de música clássica em Portugal e um dos mais singulares da Europa. Catarina Buxo, vice-presidente da Associação Marvão Music, e Daniel Boto, diretor executivo do FIME, apresentam a edição de 2026 do festival, que quebrou o Silêncio da Montanha. Uma grande entrevista para ouvir através do site e das redes sociais da Rádio Porto Alegre. A ligação entre Beja e Elvas, marcada para 8 de agosto, assume o estatuto de etapa mais longa da edição de 2026 da Volta a Portugal em bicicleta, com 180 km de extensão. A edição 87 da Volta decorre entre 5 e 16 de agosto, num total de 12 dias de competição que levarão o pelotão a atravessar 71 municípios. A corrida arranca com um prólogo em Lisboa no dia 5 e termina na emblemática Avenida dos Aliados no Porto, depois de 10 etapas que praticamente desenham um mapa completo do território nacional. A edição de 2026 volta a reunir as 10 equipas continentais portuguesas, reforçadas por várias formações internacionais, garantindo um pelotão numeroso e competitivo. Entre as novidades destaca-se o regresso da Volta ao Algarve, 2 anos após a última passagem pela região. A Albufeira recebe a chegada da segunda etapa, reforçando a diversidade geográfica da prova.
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0: de jogar jogos de computador em tempo real, niga.
1: Boa! Yupi! Que rica ideia! Apetece-me tanto um copo de leite morninho, niggas.
2: Também a mim.
3: Eu também queria dizer isso, niggas.
1: Vamos efetuá-lo.
3: Vamos.
1: Põe a chaleira ao lume.
2: Eu aqueço.
1: A chave na maior é para mim.
3: Não, é para mim.
2: O meu pode ser com chocolate.

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5: O Partido Socialista de Porto Alegre realiza este domingo, no Pavilhão Municipal de Porto Alegre, o 22º Congresso Federativo, reunindo cerca de 200 delegados dos 15 concelhos do distrito para definir prioridades, orientações estratégicas e uma agenda de futuro para o Alto Alentejo. O encontro contará com a presença do secretário-geral do PS, José Luís Carneiro, que encerra os trabalhos. Antes disso, às 11h30, Álvaro Sanchez Cotrina, recém-eleito secretário-geral do PSOE da Extremadura, sobe ao palco para um discurso político centrado no combate ao despovoamento transfronteiriço. Para o presidente da Federação Distrital de Porto Alegre do PS, Tiago Teutónio Pereira, este congresso representa um momento de afirmação política, de renovação, de compromissos e de preparação do futuro.
6: O congresso do Partido Socialista vai contar com a presença do secretário-geral José Luís Carneiro, isso para nós é de facto um motivo de grande orgulho, mas também de grande responsabilidade. Responsabilidade com o território, responsabilidade com o compromisso que vamos assumir com o Alto Alentejo. Por isso, a partir da cidade de Porto Alegre, a Federação do Partido Socialista, o secretário

0: geral, vão claramente dizer qual é a agenda de futuro que vai ser assumida com este território, qual é a agenda de futuro que vai ser colocada em marcha. Por isso vai ser um grande dia, vai ser um dia também de celebração daquilo que é a história do Partido Socialista no Distrito de Porto Alegre. Vamos contar com muitos intervenientes, também com independentes a apresentarem a moção do Partido Socialista e por isso partimos a partir deste momento com uma confiança redobrada naquilo que vai ser o futuro do nosso território, aquilo que vai ser o futuro de cada um dos 15 concelhos e contamos para isso com a presença, o apoio incondicional e também o peso político do secretário-geral do Partido Socialista.
1: O Congresso tem início marcado para as 11 horas, a sessão de encerramento é a partir das 18. Um homem de 63 anos morreu na sala de espera do Hospital de Porto Alegre. Segundo a edição online da SIC Notícias, o homem deu entrada na urgência do Hospital de Porto Alegre na passada quarta-feira, por meios próprios, com uma dor no peito. Recebeu pulseira verde e acabou por cair inanimado no chão enquanto aguardava na sala de espera. Médicos e enfermeiros do hospital tentaram reverter a situação, mas o óbito foi declarado pouco depois. A SIC acrescenta que a morte do homem levantou dúvidas ao Ministério Público, que determinou uma autópsia médico-legal. A Rádio Porto Alegre tentou confirmar a ocorrência junto do Gabinete de Comunicação da Unidade Local de Saúde do Alto Alentejo, mas não obteve respostas. O preço dos combustíveis volta a subir na próxima semana, de forma mais acentuada no gasóleo, com as previsões a apontarem para um aumento de 7 cêntimos. De acordo com a informação apurada pelo ACP, na gasolina a subida será de 2,5 cêntimos, caso se confirmem as projeções. Na próxima semana, o preço médio do diesel vai subir para 1,863 euros por litro, enquanto a gasolina vai aumentar para 1,918 euros litro. A estimativa pode ainda apresentar variações, de acordo com o posto de combustível, uma vez que este setor e, consequentemente, a sua política de preços está liberalizado. A freguesia de Alegrete recebe domingo as Tertúlias da Memória, uma iniciativa que revisita a intervenção social e cultural do Graal na comunidade, evocando figuras e momentos marcantes da década de 60. O programa, divulgado pela organização, integra momentos religiosos, musicais e de partilha comunitária. Em declarações à Rádio Porto Alegre, Francisco Pacheco, coordenador executivo do Grupo de Intervenção Patrimonial de Alegrete, promotor do evento, disse que o objetivo principal é a recuperação da memória coletiva do período em destaque para a posterior edição de um livro.
2: Por um pouco com enfoque na tertúlia, já que é um pouco apelando à memória das pessoas de aos anos 60 do século passado, neste concreto em Alegrete, que com a colaboração do professor Abílio Miguinho se irá no futuro escrever um livro precisamente sobre esta história. Portanto, basicamente o apelo é muito no sentido que as pessoas vão ter memória deste tempo, as partirem connosco. Há claramente uma homenagem que começa logo de manhã em relação a duas pessoas fundamentais neste processo, que foi o padre América Agostinho, padre residente de Alegrete a partir de 1964. Posteriormente, o Graal é, digamos, a instituição que é o chapéu de chuva de tudo isto, levando para Alegrete, na altura, um projeto inovador e na área social, que faz disputar em Alegrete um conjunto de situações que levam à criação de jardins de infância, à criação de atividades de tempos livres, atividades para adultos. O nosso objetivo principal é, efetivamente, partir da memória das pessoas e dar-lhe corpo e guardá-la para o futuro. Por outro lado, há uma outra situação. A atividade do Graal, que se repartiu por variedíssimos campos, ao nível, digamos assim, da fixação dessa informação, é uma informação bastante lacunar. Portanto, há alguma informação, digamos, escrita, mas não está completa. Portanto, e nós queremos servir e fazer-lo neste momento, porque estamos a falar de qualquer coisa que aconteceu há 60 e qualquer coisa anos em Alegrete. Portanto, urge fixar esta memória.
1: A jornada começa às 10h15 com a recepção do Bispo de Porto Alegre e Castelo Branco, Dom Pedro Fernandes, pela banda da Sociedade Recreativa Musical Alegretense. Segue-se às 10h30 a missa solene de homenagem ao Padre Américo. Durante a tarde, a partir das 14h30, a sede da Sociedade Recreativa Musical Alegretense

0: acolhe a evocação inicial com a presença do bispo e de uma representante do GRAAL. O programa encerra com um lanche convívio e o visionamento de imagens dos anos 60 em Alegrete. Marvão prepara-se para virar mais uma página com a 21ª edição da Feira do Livro, de 15 de julho a 2 de agosto, no Salão Nobre dos Passos do Conselho. O certame volta a reunir apresentações de livros, encontros com autores e várias iniciativas dedicadas à promoção da leitura, reforçando o papel da vila como ponto de encontro cultural no verão. Um dos momentos de maior destaque está marcado para o dia 25 de julho, às 17h30, com a presença de Raul Minhalma, autor do best-seller Foi Sem Querer Que Te Quis. O escritor participa numa sessão de partilha sobre o seu percurso e as obras que têm conquistado leitores em todo o país. Com esta programação, a autarquia reafirma a aposta contínua na dinamização cultural, envolvendo a comunidade local e atraindo visitantes ao Centro Histórico de Marvão. O Festival Internacional de Música de Marvão, o FIM, regressa entre 24 de julho e 2 de agosto para a sua 12ª edição, reafirmando-se como o maior festival de música clássica em Portugal e um dos mais singulares da Europa. Catarina Buxo, vice-presidente da Associação Marvão Music, e Daniel Boto, diretor executivo do FIM, apresentam a edição de 2026 do festival que quebrou o silêncio da montanha. Uma grande entrevista para ouvir através do site e das redes sociais da Rádio Porto Alegre. A ligação entre Beja e Elvas, marcada para 8 de agosto, assume o estatuto de etapa mais longa da edição de 2026 da Volta a Portugal em bicicleta, com 180 km de extensão. A edição 87 da Volta decorre entre 5 e 16 de agosto, num total de 12 dias de competição que levarão o pelotão a atravessar 71 municípios. A corrida arranca com um prólogo em Lisboa no dia 5 e termina na emblemática Avenida dos Aliados no Porto, depois de 10 etapas que praticamente desenham um mapa completo do território nacional. A edição de 2026 volta a reunir as 10 equipas continentais portuguesas, reforçadas por várias formações internacionais, garantindo um pelotão numeroso e competitivo. Entre as novidades destaca-se o regresso da Volta ao Algarve, 2 anos após a última passagem pela região. A Albufeira recebe a chegada da segunda etapa, reforçando a diversidade geográfica da prova.
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0: 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O Partido Socialista de Porto Alegre realiza este domingo, no Pavilhão Municipal de Porto Alegre, o 22º Congresso Federativo, reunindo cerca de 200 delegados dos 15 concelhos do distrito para definir prioridades, orientações estratégicas e uma agenda de futuro para o Alto Alentejo. O encontro contará com a presença do secretário-geral do PS, José Luís Carneiro, que encerra os trabalhos. Antes disso, às 11h30, Álvaro Sanchez Cotrina, recém-eleito secretário-geral do PSOE da Extremadura, sobe ao palco para um discurso político centrado no combate ao despovoamento transfronteiriço. Para o presidente da Federação Distrital de Porto Alegre do PS, Tiago Teutónio Pereira, este congresso representa um momento de afirmação política, de renovação, de compromissos e de preparação do futuro.
1: O congresso do Partido Socialista vai contar com a presença do secretário-geral José Luís Carneiro, e isso para nós é de facto um motivo de grande orgulho, mas também de grande responsabilidade. Responsabilidade com o território, responsabilidade com o compromisso que vamos assumir com o Alto Alentejo. Por isso, a partir da cidade de Porto Alegre, a Federação do Partido Socialista, o secretário-geral, vão claramente dizer qual é a agenda de futuro que vai ser assumida com este território, qual é a agenda de futuro que vai ser colocada em marcha. Por isso vai ser um grande dia, vai ser um dia também de celebração daquilo que é a história do Partido Socialista no Distrito de Porto Alegre. Vamos contar com muitos intervenientes, também com independentes a apresentarem a moção do Partido Socialista. E por isso partimos a partir deste momento com uma confiança redobrada naquilo que vai ser o futuro do nosso território, aquilo que vai ser o futuro de cada um dos 15 concelhos, e contamos para isso com a presença, o apoio incondicional e também o peso político do secretário-geral do Partido Socialista.
0: O congresso tem início marcado para as 11 horas, a sessão de encerramento é a partir das 18. Um homem de 63 anos morreu na sala de espera do Hospital de Porto Alegre. Segundo a edição online da SIC Notícias, o homem deu entrada na urgência do Hospital de Porto Alegre na passada quarta-feira por meios próprios, com uma

0: No peito, recebeu a pulseira verde e acabou por cair inanimado no chão enquanto aguardava na sala de espera. Médicos e enfermeiros do hospital tentaram reverter a situação, mas o óbito foi declarado pouco depois. A SIC acrescenta que a morte do homem levantou dúvidas ao Ministério Público, que determinou uma autópsia médico-legal. A Rádio Porto Alegre tentou confirmar a ocorrência junto do Gabinete de Comunicação da Unidade Local de Saúde do Alto Alentejo, mas não obteve respostas. O preço dos combustíveis volta a subir na próxima semana, de forma mais acentuada no gasóleo, com as previsões a apontarem para um aumento de 7 cêntimos. De acordo com a informação apurada pelo ACP, na gasolina a subida será de 2,5 cêntimos, caso se confirmem as projeções. Na próxima semana, o preço médio do diesel vai subir para 1,863 euros por litro, enquanto a gasolina vai aumentar para 1,918 euros litro. A estimativa pode ainda apresentar variações, de acordo com o posto de combustível, uma vez que este setor e, consequentemente, a sua política de preços está liberalizado. A Freguesia de Alegrete recebe domingo as Tertúlias da Memória, uma iniciativa que revisita a intervenção social e cultural do Graal na comunidade, evocando figuras e momentos marcantes da década de 60. O programa, divulgado pela organização, integra momentos religiosos, musicais e de partilha comunitária. Em declarações à Rádio Porto Alegre, Francisco Pacheco, coordenador executivo do Grupo de Intervenção Patrimonial de Alegrete, promotor do evento, disse que o objetivo principal é a recuperação da memória coletiva do período em destaque para posterior edição de um livro.
1: Por um pouco com enfoque na tertúlia, já que é um pouco apelando à memória das pessoas de aos anos 60 do século passado, neste concreto em Alegrete, que com a colaboração do professor Abílio Miguinho se irá no futuro escrever um livro precisamente sobre esta história. Portanto, basicamente o apelo é muito no sentido que as pessoas vão ter memória deste tempo, as partirem connosco. Há claramente uma homenagem que começa logo de manhã em relação a duas pessoas fundamentais neste processo todo, que foi o padre América Agostinho, padre residente de Alegrete a partir de 1964. Posteriormente, o Graal é, digamos, a instituição que é o chapéu de chuva de tudo isto, levando para Alegrete, na altura, um projeto inovador e na área social, que faz disputar em Alegrete um conjunto de situações que leva à criação do jardim de infância, à criação de atividades de tempos livres, atividades para adultos. O nosso objetivo principal é, efetivamente, partir da memória das pessoas e dar-lhe corpo e guardá-la para o futuro. Por outro lado, há uma outra situação. A atividade do Graal, que se repartiu por variedíssimos campos, ao nível, digamos assim, da fixação dessa informação, é uma informação bastante lacunar. Portanto, há alguma informação, digamos, escrita, mas não está completa. Portanto, e nós queremos nos servir e fazemos neste momento, porque estamos a falar de qualquer coisa que aconteceu há 60 e qualquer coisa anos em Alegrete. Portanto, urge fixar esta memória.
0: A jornada começa às 10h15 com a recepção do Bispo de Porto Alegre e Castelo Branco, Dom Pedro Fernandes, pela banda da Sociedade Recreativa Musical Alegretense. Segue-se às 10h30 a missa solene de homenagem ao Padre Américo. Durante a tarde, a partir das 14h30, a sede da Sociedade Recreativa Musical Alegretense acolhe a evocação inicial com a presença do Bispo e de uma representante do Graal. O programa encerra com um lanche convívio e o visionamento de imagens dos anos 60 em Alegrete. Marvão prepara-se para virar mais uma página com a 21ª edição da Feira do Livro, de 15 de julho a 2 de agosto, no Salão Nobre dos Passos do Conselho. O certame volta a reunir apresentações de livros, encontros com autores e várias iniciativas dedicadas à promoção da leitura, reforçando o papel da vila como ponto de encontro cultural no verão. Um dos momentos de maior destaque está marcado para o dia 25 de julho, às 17h30, com a presença de Raul Minha Alma, autor do best-seller Foi Sem Querer Que Te Quis. O escritor participa numa sessão de partilha sobre o seu percurso e as obras que têm conquistado leitores em todo o país. Com esta programação, a autarquia reafirma a aposta contínua na dinamização cultural, envolvendo a comunidade local e atraindo visitantes ao Centro Histórico de Marvão.

0: O Festival Internacional de Música de Marvão, o FIME, regressa entre 24 de julho e 2 de agosto para a sua 12ª edição, reafirmando-se como o maior festival de música clássica em Portugal e um dos mais singulares da Europa. Catarina Buxo, vice-presidente da Associação Marvão Music, e Daniel Boto, diretor executivo do FIME, apresentam a edição de 2026 do festival que quebrou o silêncio da montanha. Uma grande entrevista para ouvir através do site e das redes sociais da Rádio Porto Alegre. A ligação entre Beja e Elvas, marcada para 8 de agosto, assume o estatuto de etapa mais longa da edição de 2026 da Volta a Portugal em bicicleta, com 180 km de extensão. A edição 87 da Volta decorre entre 5 e 16 de agosto, num total de 12 dias de competição que levarão o pelotão a atravessar 71 municípios. A corrida arranca com um prólogo em Lisboa, no dia 5, e termina na emblemática Avenida dos Aliados, no Porto, depois de 10 etapas que praticamente desenham um mapa completo do território nacional. A edição de 2026 volta a reunir as 10 equipas continentais portuguesas, reforçadas por várias formações internacionais, garantindo um pelotão numeroso e competitivo. Entre as novidades destaca-se o regresso da Volta ao Algarve, 2 anos após a última passagem pela região. A Albufeira recebe a chegada da segunda etapa, reforçando a diversidade geográfica da prova.
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3: Olá, bem-vindos a Notícias do Mundo, o espaço de informação da Fundação AIS, Ajuda à Igreja que Sofre, aqui na sua rádio. Eu sou o Paulo Aido e é sempre um privilégio saber que posso contar com a sua companhia aí desse lado durante os próximos minutos. Todas as semanas nós trazemos até si uma síntese do que de mais importante aconteceu no mundo no que diz respeito aos temas da liberdade religiosa e da perseguição aos cristãos. O jornalista Paulo Simões e a Catarina Martins de Betancourt, diretora da Fundação AIS em Portugal, vão fazer companhia por aqui ao longo deste programa e no site da Fundação AIS. Fica aqui o desafio para ir à página da AIS na internet, em fundação-ais.pt. No site estão em destaque as notícias que vamos agora comentar e que nos ajudam a conhecer um pouco melhor a realidade da igreja perseguida, da igreja que sofre no mundo. E vamos começar pela República Centro-Africana, pois foi assassinado a tiro um padre em Zémio, região marcada por muita violência. O que é que se sabe, Paulo, sobre este caso?
4: Ainda não se sabe muito, Paulo. Aliás, sabe-se mesmo muito pouco. Apenas que homens armados, ainda não identificados, mataram a tiro na noite de segunda-feira, dia 29 de junho, o padre Crépin Marcial Monga, vigário da paróquia de São João Batista, situada na região de Zémio, que pertence à diocese de Bangassu. No dia anterior, houve momentos de tensão entre forças do exército e mercenários russos do grupo Wagner, mas não se sabe mais do que isto.
3: Este padre estava empenhado em processos de paz na região.
4: Sim, e o bispo de Bangassu, Dom Aurélio Gazera, já veio afirmar que o assassinato deste sacerdote representa uma perda tremenda para a comunidade local e para a diocese, e que o padre Crépin trabalhou muito, mas mesmo muito, pela paz e reconciliação em Zémio e na região.
3: Uma breve declaração ao telefone para o canal TV 2000 da Conferência Episcopal Italiana, Dom Aurélio disse que provavelmente o padre Crépin não foi morto por acaso, mas porque estava a fazer uma obra de paz. Pode escutar a reportagem destes nossos colegas sobre mais um caso de um padre assassinado no site da AIS. O assassinato deste sacerdote ocorreu então em Zémio, que é, Paulo, uma região que preocupa a Igreja há algum tempo.
4: Sim, a violência na região de Zémio, no leste da República Centro-Africana, já há muito que suscita a preocupação da Igreja. Em janeiro deste ano, Dom Aurélio Gazera afirmava que havia já na zona cerca de 20 mil deslocados internos, dos quais mais de 2 mil estavam em pobreza extrema. A alimentação destas pessoas, assim como as questões relacionadas com a educação e a saúde, já o preocupavam seriamente.
3: Obrigado, Paulo. No início do ano, em declarações à emissora rádio ao serviço da MINUSCA, a missão das Nações Unidas na República Centro-Africana, que conta com a participação de forças militares portuguesas, o bispo de Bangassou reconhecia já um agravamento da violência na região. Esse som está também disponível no site AIS e ajuda a compreender os problemas que a Igreja enfrenta nesta região. O assassinato deste padre na República Centro-Africana leva-nos a olhar com atenção para o que

0: passa neste continente, pois ainda na semana passada demos conta aqui no nosso programa da morte, também a tiro, de um outro sacerdote, neste caso Paulo, no Sudão.
1: Sim, o padre Ioana Alamin foi morto em Cauda, nas montanhas Nuba, uma região do Sudão. Tudo indica que ele terá sido morto por ter denunciado o roubo de medicamentos que estavam na igreja, na paróquia de São Vicente, em Cauda, para depois serem distribuídos conforme as necessidades pela população local.
0: A propósito deste crime, nós escutámos aqui na semana passada o padre Diego Carbonari, que é o superior provincial dos missionários combonianos no Egito e no Sudão. Nós tínhamos guardado para hoje uma parte da sua mensagem, que ele agradece a ajuda que a Fundação AIS tem dado a gás no Sudão, mas entretanto chegou a notícia de que o padre Diego vai receber o prémio Cuore Amico, Coração Amigo, de 2026, na categoria religiosa, um prémio, Paulo, que é muito importante.
1: Sim, tanto ele como os outros bispos e padres e religiosas têm sido incansáveis nestes dias, depois de os terremotos terem provocado, como o Paulo disse, uma verdadeira tragédia. Na verdade, ainda se está à procura de perceber a real dimensão do que aconteceu, do grau de destruição que atingiu este país.
0: E de África, vamos agora focar-nos na Venezuela, sacudida dia 24 de junho por dois violentos sismos que arrastaram o país para uma autêntica tragédia. Há milhares de mortos e feridos, milhares de desaparecidos e o rastro de destruição parece imparável, principalmente em algumas regiões de como La Guaira. No programa de hoje nós queremos dar voz à igreja deste país que procura confortar as vítimas, ser sinal de esperança junto deste povo que tanto tem sofrido nos últimos anos. A Fundação AIS lançou logo nas primeiras horas uma grande campanha de ajuda de emergência, já vamos falar disso, mas para já centremos a nossa atenção em Dom Raul Biorda, arcebispo de Caracas, que nestes dias tem estado em ligação permanente com a AIS. Uma das mensagens que ele nos enviou para o Simões, Dom Raul estava na Igreja de São José em Narauli, um edifício com quase 200 anos e que ficou muito, muito danificado.
1: Sim, tanto ele como os outros bispos e padres e religiosas têm sido incansáveis nestes dias, depois de os terremotos terem provocado, como Paulo disse, uma verdadeira tragédia. Na verdade, ainda se está à procura de perceber a real dimensão do que aconteceu, do grau de destruição que atingiu este país.
0: No meio do caos, a igreja passou a ser um porto de abrigo para muitos dos que foram atingidos pela tragédia.
1: Sem dúvida, Paulo. A igreja transformou-se mesmo num porto de abrigo, acolhendo muitos dos que perderam as suas casas e todos os seus bens, mas acima de tudo, abraçando os que choram familiares e amigos que morreram, os que olham à sua volta e só veem destruição e não sabem ou não têm forças para recomeçar. Há demasiadas tragédias, demasiadas pessoas em lágrimas, demasiada destruição na Venezuela.
0: No meio de toda a situação de emergência em que se encontra a Venezuela, o mais urgente é para já dar mão às pessoas, aos sobreviventes, aos que ainda estão em lágrimas com o que aconteceu.
1: Sim, sem dúvida, Paulo. Toda a Igreja da Venezuela já está mobilizada para prestar apoio psicológico aos que sobreviveram, mas que estão de luto, estão em sofrimento. Esta ajuda é essencial, prestar apoio psicológico e espiritual a todas estas pessoas que estão traumatizadas.
0: E a Fundação AIS vai agora, Catarina, dar ajuda, vai dar este apoio.
2: Claro que sim, Paulo. A Fundação AIS tem em marcha planos para ajudar então na formação de todos os que possam desempenhar um papel crucial no apoio aos traumatizados. Portanto, sempre que há uma tragédia assim, sempre que há que estamos perante pessoas que estão em trauma, a Igreja desempenha então um papel fundamental. E eu recordo, Paulo, aqui aos nossos ouvintes, que na Ucrânia, por exemplo, tem sido muito importante o apoio que a Fundação AIS tem dado à Igreja na formação de padres e também de irmãs para poderem auxiliar os que aí enfrentam então os horrores da guerra.
0: Muito bem, no site da Fundação AIS tem disponíveis diversas mensagens enviadas desde a Venezuela para a Fundação AIS, padres, bispos, e todos eles falam da urgência da ajuda internacional porque estamos perante, de facto, uma catástrofe de enormes proporções e a Venezuela não tem meios, não tem recursos para acudir tantas pessoas. E é aqui, Catarina, de facto, que entramos nós.
2: Sim, Paulo, mal se soube que a Venezuela foi atingida por dois poderosos sismos, a Fundação AIS ativou logo todos os contactos com a Igreja local para perceber quais as necessidades mais urgentes, o apoio às vítimas, por exemplo, mas também sobre danos em igrejas, capelas, paróquias, seminários ou até em conventos. Portanto, o grau de destruição é muito elevado, pelo que peço também a todos as orações.
0: Muito bem, e entretanto, como dissemos aqui na semana passada, foi já decidido o envio de uma primeira ajuda no valor de 100 mil euros. E a Fundação AIS, entretanto, avançou também já aqui em Portugal com uma campanha de emergência.
2: Exato, isso foi logo decidido nas primeiras horas. Portanto, a nível internacional, a Fundação AIS avançou logo com uma primeira ajuda de 100 mil euros. E aqui em Portugal, como o Paulo acabou de dizer, arrancámos de imediato com uma campanha de emergência e enviei

0: Uma mensagem a milhares de benfeitores e amigos da Fundação AIS no nosso país para os sensibilizar para esta ação, Paulo.
1: Muito bem, e que é também aquilo que nós estamos a fazer aqui, o programa de fazer aqui e, no nosso programa.
0: Exatamente. Portanto, é isso que nós queremos fazer também aqui nos nossos programas, portanto, pedir a solidariedade de todos os nossos ouvintes para esta campanha tão, tão urgente, para que então a Igreja da Venezuela possa ser o amparo, possa ajudar todos aqueles que estão em maior dificuldade, no fundo, Paulo, que possa ser sinal de esperança nestes dias tão negros.
1: Muito bem, a campanha da Fundação AIS aqui em Portugal procura, então, em cima de tudo, dar resposta aqui.
0: Bom, Paulo, procura ajudar a igreja local, em especial as dioceses mais atingidas pelos terremotos, nomeadamente a de Caracas e também de La Guaira, a terem recursos para poderem apoiar as famílias desalojadas, e estamos a falar neste momento em milhares de famílias, fornecendo alimentos, medicamentos e outros bens essenciais, mas também queremos começar, logo que seja possível, a reparar as igrejas e outros edifícios afetados pelos terremotos, para que possam servir também de refúgio e, claro, de apoio às populações.
1: A campanha da Fundação AIS é também importante porque neste país, na Venezuela, vivem muitos portugueses ou luso-descendentes.
0: Exato. Calcula-se que há pelo menos cerca de 1.200.000 portugueses ou luso-descendentes na Venezuela, o que significa que para muitas famílias, também aqui em Portugal, em particular na Madeira, estes dias tenham sido também de muita aflição, de muita dor e de muita angústia, claro.
1: Obrigado uma vez mais, Catarina. Bom, e quem quiser então ajudar nesta campanha tão, tão urgente, o que é que tem de fazer?
0: Bom, Paulo, é muito fácil e deixo aqui a sugestão, em primeiro lugar, de visitarem a nossa página de internet em fundação-ais.pt para saberem exatamente o que estamos a fazer, o que é que esta campanha procura realizar e, claro, também notícias de tudo o que diz respeito à vida da Igreja perseguida no mundo. Portanto, neste caso em concreto, como em relação a todas as campanhas, aquilo que nós pedimos é, caso tenham alguma dúvida, não hesitem e liguem-nos para o nosso telefone, para o 21-754-4000, e quanto à ajuda em si, aqueles que querem ajudar em particular esta campanha, a forma mais fácil é sempre através do MBWay, e o MBWay da Fundação AIS é o 918-125574. Eu repito, 918-125574.
1: Importa dizer que os bispos deste território, assim como os de Hong Kong, estiveram no Vaticano em visita ad limina. Uma visita, Paulo, que vem lembrar que a Igreja de Macau assinala 450 anos de presença nesta região da China.
2: É de facto, Paulo, um marco histórico. São 450 anos de presença missionária no sul da China, uma presença que diz muito também sobre o papel dos portugueses que, a partir de Macau, levaram o Evangelho para toda a Ásia.
1: E ainda hoje, também em Hong Kong, são dois territórios especiais no que diz respeito à China. São duas regiões especiais ao nível político e económico, mas também ao nível da religião. A visita ad limina não passou despercebida aos nossos colegas do Vatican News, que entrevistaram Dom Stephen Lee, o bispo de Macau. Uma entrevista disponível em fundação-ais.pt. Está a escutar Notícias do Mundo, espaço de informação da Fundação AIS aqui na sua rádio. Sou o Paulo Naido, comigo estão o Paulo Simões e a Catarina Martins de Betancur, que é a diretora do Secretariado Português da Fundação AIS. Vamos agora falar de Moçambique, a propósito também da campanha que a Fundação AIS acaba de lançar aqui em Portugal de apoio à igreja local, em especial às dioceses mais atingidas pela ameaça terrorista, ou seja, as dioceses de Pemba, Nampula e Nacala. Uma campanha que pretende ser sinal, Catarina, da nossa solidariedade com estes cristãos.
0: Sem dúvida, Paulo, esta campanha pretende de facto ser o sinal de que nos preocupamos mesmo com estes cristãos que todos os dias vivem sobressaltados em Moçambique por esta ameaça terrorista e também pela pobreza. Estamos a falar de uma comunidade exemplar, como podemos escutar também na nossa página de internet as palavras do catequista Vicente. Portanto, eles não deixam de rezar mesmo depois de a sua igreja ter sido destruída pelos jihadistas do Estado Islâmico. Portanto, todos estes cristãos são corajosos e precisam de nós, e nós não podemos de forma alguma ignorar então os pedidos de ajuda que nos chegam de Cabo Delgado, Paulo.
1: Exatamente, a Catarina está-se a referir ao catequista Vicente, que pertence à comunidade de Mocimbo da Praia, que foi atacada e destruída a sua igreja em 2020, portanto há 6 anos, e eles continuam a rezar agora à sombra das ruínas do que foi esse templo. A ajuda, portanto, aos deslocados, mas também o apoio para a recuperação de igrejas destruídas pelos terroristas, como é este caso de Mocimbo da Praia, assim como para a formação de padres e de irmãs que apoiam estas populações traumatizadas, são então atenção alguns dos aspectos mais importantes da campanha que a Fundação AIS acaba de lançar aqui no nosso país.
0: Precisamente, Paulo, portanto, tudo isso faz parte então desta nossa campanha, tudo isso é urgente.

0: E tudo isso é-nos também pedido pela Igreja de Moçambique, nomeadamente pelas dioceses de Pemba, de Nampula e também de Nacala, aquelas que têm mais sofrido então com os ataques terroristas, que já provocaram mais de 6.300 mortos e mais de 1.200.000 deslocados.
1: É de facto impressionante o número de vítimas dos terroristas, pessoas que estão agora numa situação terrível, dependendo totalmente de ajuda para tudo, até para a comida do dia-a-dia.
0: Exato, e nós não podemos ficar indiferentes a tudo isto, a tantas pessoas que estão em sofrimento no norte de Moçambique, que são vítimas de uma das mais poderosas e violentas ofensivas terroristas na atualidade.
1: Portanto, no fundo, a campanha da Fundação AES procura dar ajuda para tudo aquilo que é de mais básico para estas populações.
0: Exatamente, portanto, para necessidades básicas, como por exemplo a comida do dia-a-dia, mas também roupa, produtos de higiene, abrigo, portanto, tudo de muito básico. Aquilo que nós queremos com esta nossa campanha, Paulo, é de facto ajudar a igreja local, as dioceses então de Pemba, Nampula e Nacala, no apoio a estas famílias deslocadas, e estamos a falar em famílias com muitas crianças e também com idosos, Paulo.
1: Muito bem, e então há algum aspecto em concreto nesta campanha que queira destacar?
0: Sim, gostaria de dar aqui um exemplo da ajuda concreta que podemos dar a estas vítimas do terrorismo em Moçambique, ao nível, por exemplo, da alimentação. Uhum. E então, com 45€ é possível alimentar uma destas famílias deslocadas durante um mês, Paulo.
1: Muito bem, então e quem quiser ajudar, o que é que tem de fazer? Eu sei que nós repetimos aqui muitas vezes esta informação, mas é essencial que os nossos ouvintes saibam como fazer quando querem, de facto, colaborar com alguma campanha em concreto.
0: Claro que sim, Paulo, e isto é válido não só para Cabo Delgado, mas também para todas as outras campanhas, nomeadamente a da Venezuela, que já falámos hoje aqui também no nosso programa. E por isso, em primeiro lugar, peça quem nos está a escutar para ir até à página da internet em fundação-ais.pt para saberem o que estamos a fazer, a campanha que estamos a promover, as campanhas que estamos a promover, uhum, e tudo, claro, também o que diz respeito à igreja perseguida no mundo. E qualquer dúvida que tenham, não hesitem, liguem-nos para o nosso telefone 21 754 4000, e aqueles que querem ajudar em particular estas campanhas, a forma mais fácil, mais rápida, é sempre através do MBWay, e o MBWay da Fundação AIS é o 918-125574.
1: Mesmo a terminar o programa de hoje, vamos voltar a falar do balanço do trabalho da Fundação AES no ano passado. Portanto, no último programa nós ficámos a saber que ao longo de 2025 foram financiados, e avanço já com o número da semana, e o número é 5.368, porque foram apoiados no ano passado precisamente 5.368 projetos em 141 países, isto num total de donativos e delegados de 145,8 milhões de euros, e que este foi também um ano excepcional no que diz respeito à solidariedade dos portugueses. Mas agora, vamos tentar perceber um pouco o que é que isto significa em caso em concreto. Hoje falámos aqui de um padre assassinado na República Centro-Africana, falámos também, por exemplo, na perseguição religiosa em Cabo Delgado, no norte de Moçambique, e o apoio a estes padres que estão na linha da frente da violência, do terrorismo, que estão ao lado dos cristãos perseguidos, é de facto um dos aspectos mais importantes da missão da AIS. Como é que tudo isto, Catarina, se traduz agora em números?
0: Bom, Paulo, é uma boa questão, porque ajuda de facto a explicar aquilo que é a missão da Fundação AIS. E aquilo que tem sido também esta incrível generosidade dos nossos benfeitores e amigos, e eu aproveito já aqui para deixar a todos os que nos estão a escutar neste momento o meu muito, muito obrigada pelo carinho e pela forma como têm apoiado também sempre a Igreja que sofre no mundo. Em termos práticos, Paulo, e para responder à sua pergunta, no ano passado a Fundação AIS apoiou 40 mil sacerdotes em todo o mundo. Foram exatamente 40.207 sacerdotes e fizemos isto através de 1.887 missas que foram mandadas então celebrar pelos nossos benfeitores, Paulo.
1: Bom, e são números impressionantes.
0: Sim, são sem dúvida números impressionantes, e isto significa, Paulo, que um em cada 10 sacerdotes em todo o mundo foi também apoiado de alguma forma pela Fundação AIS no ano passado.
1: Muito bem, obrigado, Catarina. De facto, são números que falam por si. No site AIS podem encontrar uma pequena peça que preparámos e em que, em pouco mais de um minuto, mostramos o essencial então do que foi o ano de 2025 no que diz respeito à solidariedade dos benfeitores da Fundação AIS aqui em Portugal e em todo o mundo. E assim, chegamos ao fim do nosso tempo. Todas as semanas nós marcamos encontro aqui porque há uma igreja que precisa da nossa ajuda. Agradeço a presença da Catarina Martins de Betancourt e do Paulo Simões, assim como de todos que ajudaram a produzir, a editar e levar até si este programa da Fundação AIS. Para mim, Paulo White, foi um gosto, como sempre, saber que esteve aí desse lado da nossa companhia. Despeço-me com amizade, até ao próximo programa, até à próxima semana, se Deus quiser.
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2: Foi assassinado mais um padre. Desta vez o crime ocorreu na República Centro-Africana. O padre Crepin, da paróquia de São João Batista, em Zémio, foi morto a tiro numa altura em que cresce na região o clima de tensão entre o exército e os mercenários russos do antigo grupo Wagner. O padre estava envolvido no Comitê Local para a Paz e a Reconciliação. Não se sabe ainda quem o matou e por que razão foi morto. O que se sabe é que este país está mergulhado numa complexa teia de violência, com vários grupos que, de armas na mão, querem impor as suas regras para saquearem muitas das suas riquezas naturais. As minas de ouro e diamantes são exemplo disso. E todos os que se opõem a esta extorsão estão em risco. A República Centro-Africana está num caos. A história do assassinato deste sacerdote é exemplo disso. Até a forma como o corpo foi levado de Zémio para Bangassou, primeiro de motorizada, porque as estradas estão quase intransitáveis, e depois de carro, num trajeto de quase

0: 300 quilómetros diz muito sobre o país. O corpo chegou à Catedral de Bangassô quase irreconhecível. Mataram o padre Capin, um homem bom que gastou grande parte da sua vida a defender a paz. O ambiente de guerra, pelos vistos, prevalece na República Centro-Africana. A continuar assim, este vai ser mesmo um país irreconhecível daqui a uns tempos. Tal como o corpo do padre levado aos solavancos numa motorizada por estradas que também já não existem mais, por caminhos que já não podem mais ser percorridos.
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2: Olá, bem-vindos à Igreja no Mundo, programa da Fundação AIS, ajuda a Igreja que sofre aqui na sua rádio. Sou o Paulo Aido e é sempre um privilégio saber que posso contar com a sua companhia aí desse lado durante os próximos 50 minutos.
3: Casa paroquial total está destruído totalmente, quase não temos nada. Destruíram a nossa casa paroquial, nossa igreja, quase não temos nada, assento, nenhuma coisa assim, estamos só no ar lento. Não temos cadeira, mas ainda temos aquele gosto, temos aquela continuação. Estamos aqui sempre a rezar nos domingos. A comunidade se encontra todos os domingos aqui.
2: Vicente Gabriel, que acabamos de escutar, é catequista. Está em Mocimboa da Praia, o lugar onde, em outubro de 2017, começou a violência terrorista que transformou Cabo Delgado, em Moçambique, num lugar de morte e sangue. A igreja onde Vicente foi batizado, onde foi crismado e onde casou, está destruída. Foi destruída em junho de 2020 pelos terroristas do Estado Islâmico. Foi há 6 anos. Foi um duro golpe para a comunidade cristã, mas como ele nos conta, os terroristas destruíram a igreja, mas não a fé deste povo. E aos domingos, todos se juntam debaixo de uma árvore enorme que há por ali, junto às ruínas, ao que sobrou do templo, e rezam. É incrível o testemunho de fé deste povo. Este vai ser um dos temas em destaque no programa de hoje, em que vamos ter aqui em estúdio a Catarina Martins de Betancourt, diretora da Fundação AIS em Portugal. Olá, Catarina.
4: Olá, Paulo, e olá também a todos os nossos ouvintes.
2: Mas vamos começar pela República Centro-Africana, pois foi assassinado a tiro um padre em Zémio, região marcada por muita violência. O que é que sabe, Catarina, sobre este caso?
4: Bom, Paulo, não se sabe ainda muito, aliás, sabe-se mesmo muito pouco, apenas que homens armados, ainda não identificados, mataram então a tiro na noite de segunda-feira, dia 29 de junho, o padre Crépin Martial Monga, vigário da paróquia de São João Batista, situado então na região de Zémio, que pertence à diocese de Bangassô. No dia anterior, houve momentos de tensão entre forças do exército e mercenários russos do grupo Wagner, mas não se sabe ainda mais do que isto, Paulo.
2: Este padre estava empenhado em processos de paz na região.
4: Exato, e o bispo de Bangassô, Dom Aurélio Gazera, já veio afirmar que o assassinato deste sacerdote representa uma perda tremenda para a comunidade local e para a diocese, e que o padre Crépin trabalhou muito, muito mesmo pela paz e pela reconciliação em Zémio e nesta região.
2: Numa breve declaração ao telefone para o canal TV 2000 da Conferência Episcopal Italiana, Dom Aurélio disse que provavelmente o padre Crépin não foi morto por acaso, mas porque estava a fazer uma obra de paz. Vamos escutar a reportagem destes nossos colegas sobre mais um caso de um padre assassinado, mais um caso de sangue inocente, neste caso na República Centro-Africana.
5: Quando fui chamada para vir para a Islândia, foi realmente uma grande surpresa. Quando fazemos os votos, pertencemos a toda a congregação, com tudo o que vive e faz. Portanto, se construírem um convento em Marte, temos de ir viver e trabalhar para lá. A nossa paróquia cobre uma extensão de mais de 500 quilómetros. Temos uma família aqui, outra ali. Se não os vejo na igreja, vou bater-lhes à porta. Está registado como católico. Temos catequese, quer participar? Vi tantas pessoas católicas que perdem o contacto com a sua igreja por falta de contacto pessoal.

0: personal contact.
1: Temos de ir ao encontro das pessoas. Precisamos de um carro robusto por causa do clima. Os nossos carros têm de ter tração às quatro rodas e não podem ser muito baixos. Somos irmãs carmelitas do Divino Coração de Jesus. Levamos o Carmelo ao serviço do mundo e da Igreja.
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3: Acabámos de escutar Dom Aurélio Gazera, bispo de Bangassô, a dizer que o padre Crapan não foi morto por acaso, não foi uma morte acidental. O assassinato deste sacerdote ocorreu em Zémio, que é, Catarina, uma região que preocupa a Igreja há algum tempo.
4: Sim, Paulo, a violência na região de Zémio, portanto no leste da República Centro-Africana, já há muito que suscita então a preocupação da Igreja. Em janeiro deste ano, Dom Aurélio Gazera afirmava que havia já na zona cerca de 20 mil deslocados internos, dos quais mais de 2 mil estavam em pobreza extrema. Portanto, a alimentação destas pessoas, assim como as questões relacionadas com a educação, com a saúde, já o preocupavam seriamente.
3: Obrigado, Catarina. No início deste ano, em declarações à emissora rádio ao serviço da MINUSCA, a emissão das Nações Unidas na República Centro-Africana, que conta com a participação de forças militares portuguesas, o bispo de Bangassô reconhecia já um agravamento da violência na região. Vamos agora recuperar esse som.
1: Dom Aurélio Gazera, muito bom dia. Qual é a situação humanitária atualmente na sua diocese?
5: Na diocese de Bangassou, a situação é bastante tranquila, menos no Mbomo. De facto, há vários meses, diria há anos, que continua a haver tensão no Mbomo.
1: Quer falar de Zemio e outros?
5: Zemio, mas também Obô, Mabonti, Rafaia também, Mboki, toda uma região que sofreu durante mais de 15 anos com a LRA, o Tongo Tongo, depois Seleka, o IPC e agora com as Andes e a Nipimbe, que nasceram como movimento de proteção da população, mas finalmente começaram a criar mais problemas do que eles pensavam resolver. Então é uma região que sofreu muito e que é muito extensa e onde não existem infraestruturas. A estrada de Bangassou a Zemio, por exemplo, são 300 km, mas são necessários pelo menos 16 ou 17 horas a andar de carro. Então, como consequência, também os preços são muito altos, sobretudo desde que no mês de maio, quando as Andes e a Nipimbe, que no primeiro momento tinham sido recrutadas e formadas pelos instrutores russos, alguns tinham sido integrados no exército e finalmente começaram a ser, digamos, ameaçados e detidos. Por fim, pararam um pouco todo este processo, houve ataque das forças armadas de um lado e do outro, e isso provocou a fuga da população. Nos meses de maio, junho e julho, havia 50 mil deslocados de Zapai do outro lado do rio no Congo. No mês de novembro, só havia 30 mil, começaram pouco a pouco a regressar, mas os últimos eventos em Mbambuti, sobretudo em Zemio, ainda causaram a fuga da população. Há mais de 2 mil deslocados na missão católica e os outros regressaram para o outro lado do rio.
1: A região de Mbombo, especialmente Bangassou, recebe muitos deslocados internos por causa dos conflitos que mencionou. Quais são atualmente as necessidades mais urgentes?
5: As maiores necessidades prendem-se com a alimentação, a saúde e educação. O problema da educação é que as pessoas fugiram. Por exemplo, em novembro havia 72 alunos no terceiro ciclo de ensino secundários públicos em Zemio, enquanto no ano passado havia 992. Portanto, a situação escolar é muito grave. Há um risco real de perder todo o ano letivo. Em conjunto com os nossos parceiros, incluindo a Caritas, estamos a procurar dar alguma resposta, mas o maior problema é o transporte desses itens. Bangassou já é complicado. Perto de Bangassou, em Zemio, o estado da estrada e a insegurança representam muitos problemas. Algumas ONGs, as pessoas das organizações estão apreensivas e desde o mês passado acreditam que a situação pode piorar.
1: Atualmente, a população de

0: Bambu tem acesso aos serviços básicos, quer dizer, água potável, educação e cuidados de saúde?
1: Muito pouco, certamente. O hospital que existe foi atacado numa destas noites em busca de militares feridos. Pessoas que atacam um hospital é algo muito grave, porque depois falta toda a confiança e as equipas médicas já não querem arriscar. Por isso, o acesso aos serviços básicos torna-se realmente muito complicado.
0: O Sr. Bispo é considerado um ator-chave na promoção da paz e da reconciliação. Quais são os seus esforços para ajudar atualmente os habitantes de Bangassu, sobretudo na sua região?
1: Sobretudo os MIO, em primeiro lugar, continuamos a acolher todas as pessoas e estamos abertos a qualquer tipo de conversações, porque obviamente não é uma situação que se possa resolver somente com força. Efetivamente, precisamos de falar sobre o desenvolvimento e ver também como podemos escutar aquilo que estão a comunicar todas estas facções que se manifestam de uma forma desordenada nessa zona do país. Uma zona muito importante também para todo o Estado, porque representa o acesso ao Oeste, o acesso ao Congo, ao Sudão, ao Uganda. Portanto, é importante que o país inteiro possa encontrar a paz e que todas as etnias possam também encontrar o seu lugar no nosso país.
0: Muito obrigado, Dom Aurélio Gazera.
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3: O assassinato deste padre na República Centro-Africana leva-nos a olhar com atenção para o que se passa neste continente, pois ainda na semana passada demos conta aqui no nosso programa da morte, também a tiro, de um outro sacerdote. Neste caso, Catarina, foi no Sudão.
4: Exato, portanto, o padre Ioana Halamin, que foi morto em Cauda, nas Montanhas Nuba, que é uma região do Sudão. Tudo indica que ele terá sido morto por ter denunciado o roubo de medicamentos que estavam na igreja, na paróquia de São Vicente, em Cauda, para depois serem distribuídos conforme as necessidades pela população local.
3: A propósito deste crime, nós escutámos aqui na semana passada o padre Diego Carbonari, que é o superior provincial dos missionários combonianos no Egito e no Sudão. Nós tínhamos guardado para hoje uma parte da sua mensagem em que ele agradece a ajuda que a Fundação AIS tem dado à Igreja do Sudão, mas entretanto chegou a notícia de que o padre Diego vai receber o prémio Cuore Amico, Coração Amigo, de 2026, na categoria religiosa. Um prémio, Catarina, que é muito importante.
4: Sim, Paulo, é muito importante e às vezes é mesmo considerado como o Prémio Nobel dos Missionários. Portanto, a entidade que atribui este galardão à Associação Missionária Cuore Amico Fraternità, diz que o prémio foi concedido ao padre Diego pelo seu compromisso missionário no Sudão, num contexto marcado pela guerra, pelo sofrimento e pela existência de graves emergências humanitárias neste país africano.
3: Obrigado, Catarina. A atribuição deste prémio é um excelente pretexto, então, para voltarmos a escutar o padre Diego Carbonari, superior provincial dos missionários combonianos no Egito e no Sudão, a referir então a importância do que tem sido a ajuda da Fundação AIS à Igreja neste país.
1: Antes de mais, pessoalmente, mas também em nome dos meus confrades, quero agradecer à Fundação AIS e a todos os benfeitores que contribuíram. Para nós, regressar a Khartoum, pôr tudo em ordem e reparar a casa onde estamos atualmente presentes é o primeiro passo. É a primeira missão que reabrimos após estes 3 anos de guerra. E este passo é importante para nós, missionários, mas tenho a certeza de que também é importante para outros, para outras congregações religiosas que estão a planear regressar a Khartoum. E claro, é importante para as pessoas que esperaram pelo regresso dos seus sacerdotes e que esperaram que a comunidade voltasse a reunir-se para celebrar a vida da fé.
5: Who have been waiting for their priests to come back and who have been waiting for the community to come together and celebrate the life of faith.
1: Como missionários, naturalmente, dependemos muito da vossa ajuda, seja ela de que forma for. E sem dúvida, a oração é a arma mais forte de que precisamos nesta luta. A oração de tantas pessoas que conhecemos e que não conhecemos. Talvez esteja agora a ver este vídeo. É a oração que nos sustenta e que talvez nos traga luz nos tempos de escuridão, que nos traz consolação nos tempos de desespero. Estamos verdadeiramente gratos por todas as vossas orações. Rezem pelo Sudão.
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3: E de África, vamos focar-nos agora na Venezuela, sacudida dia 24 de junho por 2 violentos sismos que arrastaram o país para uma autêntica tragédia. Há milhares de mortos e feridos, milhares de desaparecidos e o rastro de destruição parece imparável

0: principalmente em algumas regiões como Lagoeira. No programa de hoje, nós queremos dar voz à Igreja deste país que procura confortar as vítimas, ser sinal de esperança junto deste povo que tanto tem sofrido nestes últimos anos. A Fundação AIS lançou logo nas primeiras horas uma grande campanha de ajuda de emergência. Já vamos falar disso, mas para já centremos a nossa atenção em Dom Raul Biorda, arcebispo de Caracas, que nestes dias tem estado em ligação permanente com a AIS. Numa das mensagens que ele nos enviou, Catarina, Dom Raul estava na Igreja de São José, em Narauli, um edifício com quase 200 anos e ficou muito, muito danificado.
1: Sim, tanto ele como os outros bispos e padres e religiosos têm sido incansáveis nestes dias, depois dos terremotos terem provocado, como Paulo disse, uma verdadeira tragédia. Na verdade, ainda se está a procurar perceber a real dimensão do que aconteceu, do grau de destruição que atingiu este país, Paulo.
0: No meio do caos, a Igreja passou a ser um porto de abrigo para muitos dos que foram atingidos pela tragédia.
1: Sem dúvida, Paulo. Portanto, a Igreja transformou-se mesmo num porto de abrigo, acolhendo muitos dos que perderam as suas casas e todos os seus bens, mas, acima de tudo, abraçando aqueles que choram familiares e amigos que morreram, os que olham à sua volta e só veem destruição e não sabem ou não têm mesmo forças para recomeçar. Portanto, há demasiadas tragédias, demasiadas pessoas em lágrimas, demasiada destruição na Venezuela.
0: Sem dúvida, Catarina, há demasiado sofrimento na Venezuela. Como eu disse há pouco, logo após os dois terremotos terem sacudido este país no dia 24 de junho, a Fundação AIS entrou em contacto com padres e irmãs e bispos, procurando perceber a dimensão dos estragos e principalmente como organizar toda a solidariedade para com a Igreja deste país. E as respostas começaram a chegar. Dom Raul Biorda, arcebispo de Caracas, enviou-nos várias mensagens procurando fazer quase como se fosse um repórter o ponto da situação. Uma dessas mensagens foi gravada na Igreja de São José, em Narauli, situada no centro da capital, a cidade de Caracas. A igreja, de mais de 200 anos, ficou muito danificada.
2: Me encontro...
3: Estou na Igreja de São José, na floresta de Narauli, que serve a esta comunidade e a cotiza no centro de Caracas. Como consequência do terremoto de ontem, colapsou o teto da nave direita desta igreja, um edifício que já tem quase 200 anos e que não só colapsou o teto, mas também tem falhas estruturais nas paredes e nas colunas. Igualmente, temos tido sérias afetações em muitas igrejas de Caracas, pelo menos 20 ou 25 igrejas, especialmente aquelas que são do século XIX, ou seja, que têm mais de 100 anos, como a Catedral, a Basílica de Santa Teresa, São Francisco, La Pastora,
2: San Francisco,
3: Macarau,
2: La Pastora,
3: Antímano, o Sagrado Coração de Jesus, Enlaiada, Baruta. São igrejas nas quais temos tido grandes danos estruturais, igualmente que na fachada de Candelária. Outras igrejas, muitas delas, apresentam desprendimento de cornices, frisos, danos. São umas 30 igrejas que têm sofrido danos e algumas casas paroquiais, especialmente de Paguita, onde a igreja tem sofrido sérios danos estruturais que a fazem inutilizável. Igualmente a casa paroquial e o colégio. No entanto, nós temos-nos mantido com muita esperança. De manhã à tarde, muitas das pessoas vieram aqui para se refugiar. Como as igrejas não eram seguras, passaram a noite nas praças na frente da igreja. Em alguns lugares, pudemos receber os idosos em casas paroquiais, onde puderam dormir e receber atenção, um pouco de comida, água e, sobretudo, consolação. É um momento difícil para toda a Venezuela. Nós temos sofrido muito em Caracas, mas mais nos Guairas, em diferentes comunidades, como estamos a ver pelos meios de comunicação. Desde Caracas, a Arquidiocese convida-nos a ter calma e a saber que este momento difícil deve ser superado com a união de todos os venezuelanos, com muita fé e fortaleza. Neste primeiro momento, temos de atender as vítimas. Estamos a orar pelos mortos e também nos comprometemos a tentar apoiar todos os voluntários, os socorristas, para que saiam as pessoas que ainda estão sob os escombros. Estamos a atender as famílias e convidamos os vizinhos que se preocupam pelos que vivem no edifício, na comunidade, na casa, no bairro, sobretudo os idosos e os enfermos. É um momento de muita solidariedade, de apresentar o bem da Venezuela sobre qualquer interesse, sobre qualquer diferença. Chegará um segundo momento em que teremos de reconstruir. Reconstruir igrejas, reconstruir escolas,

0: Reconstruir edifícios, reconstruir vivendas, mas sobretudo reconstruir um país. Um país venezuelano que é a pátria de todos. Por isso, como arcebispo de Caracas, mando esta mensagem de calma, uma mensagem também de união, de solidariedade com as famílias que perderam alguns dos seus membros, com os feridos, com os que perderam as casas e dar esperança. Deus nunca nos abandona. Neste momento, além de nos perguntarmos porque é que isto aconteceu, vamos dizer para que vai servir isto. E pode servir para a reconstrução de um país. Pode servir para nos unir pela atenção aos pobres, aos enfermos. Por isso, muito obrigado a todos os socorristas, os voluntários, os corpos de segurança, os bombeiros que estão a trabalhar para atender as vítimas.
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2: Foi o arcebispo de Caracas numa mensagem enviada para o nosso programa desde o interior da Igreja de São José em Narauli, o seu edifício que está muito, muito danificado. A recuperação destas igrejas vai ser um dos pontos em destaque na ajuda que a Fundação AIS vai dar a este país, mas para já o mais urgente é dar a mão às pessoas, aos sobreviventes, aos que estão ainda em lágrimas, Catarina, com tudo o que aconteceu.
3: Sem dúvida, Paulo, portanto toda a Igreja da Venezuela está já mobilizada para prestar então apoio psicológico aos que sobreviveram, mas que estão de luto, estão em sofrimento, e esta ajuda é sem dúvida essencial prestar este apoio psicológico e também espiritual a todas estas pessoas que estão traumatizadas.
2: E a Fundação AIS vai ajudar, portanto, a Igreja a dar este apoio?
3: Claro, claro que sim, Paulo. Portanto, a Fundação AIS tem em marcha planos para ajudar então na formação de todos os que possam desempenhar um papel crucial no apoio aos traumatizados. Portanto, sempre que há uma tragédia assim, sempre que temos pessoas em trauma, a Igreja desempenha um papel fundamental. E eu recordo, Paulo, aqui aos nossos ouvintes, que na Ucrânia, por exemplo, tem sido muito importante o apoio que a Fundação AIS tem dado à Igreja na formação de padres e de irmãs para poderem auxiliar então os que aí enfrentam os horrores da guerra.
2: Neste caso, não é de uma guerra que se trata, mas sim de um dos mais violentos terremotos registados nesta região do globo. Já vamos falar da campanha lançada aqui em Portugal pela Fundação AIS, mas para já vamos então ao encontro do Bispo de La Guaira, talvez a região mais profundamente afetada pelos sismos de 24 de junho. Dom Paulo González gravou uma mensagem que enviou para o nosso programa desde o seminário, um edifício que foi também duramente atingido. Mas como ele nos vai dizer já de seguida, o que angustia mais não são as paredes rachadas dos prédios, das casas, nem o entulho que se acumula no chão das ruas. O que angustia mais é a urgência em se lançar ações de solidariedade para com os que sobreviveram, para aqueles que estão agora sem nada.
4: Saludos fraternos para todos.
0: Fala Dom Pablo Modesto González, Bispo de La Guaira. Saudações fraternas a todos, daqui de La Guaira, do Seminário. Estamos angustiados e profundamente abalados com o que estamos a viver. Os acontecimentos de ontem afetaram-nos profundamente. Como podem ver, o Seminário foi duramente atingido. Mas a nossa situação é menor, graças a Deus, porque estamos vivos. O que realmente nos angustia é o que está a acontecer nas redondezas. Faço um apelo a todas as instituições para que se mobilizem e respondam. Há tantas pessoas que, de facto, estão sem respostas. Precisamos de nos organizar. Como Igreja, queremos organizar ações de solidariedade. Mas há desafios técnicos envolvidos. Há ainda pessoas presas lá dentro que não conseguiram sair. Há pessoas que ainda têm chances de sobrevivência. Por isso, apelamos a qualquer instituição que possa ajudar a enfrentar esta realidade para que se apresente e ofereça apoio nesta emergência.
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2: Foi o Bispo de La Guaira, talvez a zona mais atingida pelos terremotos do dia 24. Também em La Guaira está o Padre Rafael. Ele conta-nos, Catarina, que os danos são muitos e que muitas pessoas ainda se lembram da tragédia que atingiu também esta zona em 1999.
3: Sim, Paulo, foi em dezembro de 1999. Portanto, chuvas torrenciais atingiram La Guaira e causaram inundações repentinas e deslizamentos de terras que provocaram a morte a dezenas de milhares de pessoas, pelo menos cerca de 12 mil, e destruíram milhares de casas. Portanto, houve bairros inteiros, como o de Los Corales, que ficou soterrado em lama, e muitas casas foram simplesmente arrastadas para o oceano.
2: Obrigado, Catarina. Vamos então ao encontro do Padre Rafael Troconis. Ele dirige-se desde a Igreja de São Sebastião, de Maquetia, a Maria Lozano, que é a Diretora Internacional de Comunicação da Fundação AIS.
5: Olá Maria e queridos irmãos e irmãs da ACN. Sou o Padre Rafael Troconis da Diocese de La Guaira, falando-vos da Igreja de São Sebastião em Maiquetia.
6: Graças a Deus, eu não tenho nada
5: Como podem ver, a igreja sofreu danos graves. Graças a Deus, já

0: Havíamos terminado a celebração da Eucaristia. A maioria das pessoas já havia saído. As poucas que permaneceram dentro da igreja conseguiram escapar. Havia também pessoas no complexo paroquial que conseguiram sair quando os terremotos ocorreram. Graças a Deus, não houve perda de vidas humanas a lamentar. No entanto, temos recebido relatos de todas as paróquias sobre casas gravemente afetadas e pessoas que neste momento não conseguem sequer entrar em suas casas. Ficaram sem água, sem eletricidade, em muitos setores da paróquia e no restante da região costeira. Mas aqui estamos nós, contando com a vossa ajuda, com a generosidade, as orações e a solidariedade de cada um de vocês. Por favor, rezem fervorosamente por nós. A nossa região tem sido duramente provada nos últimos anos. Muitos de vocês certamente se lembram da tragédia de 1999-2000, bem como de outros deslizamentos de terra ocorridos em diferentes ocasiões. E agora temos esta nova tragédia que ameaça ceifar muitas vidas devido à intensidade dos dois terremotos que sofremos quase simultaneamente, um após o outro, somados aos numerosos tremores secundários que se seguiram. Que Deus vos abençoe a todos.
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11: A Venezuela não tem meios, não tem recursos para acudir a tantas pessoas. E é aqui, Catarina, que entramos nós.
12: Exatamente, Paulo. E mal se soube que a Venezuela foi atingida então por dois poderosos sismos, a Fundação AIS ativou logo todos os contactos com a igreja local para perceber quais as necessidades mais urgentes, o apoio às vítimas, por exemplo, mas também sobre danos em igrejas, capelas, paróquias, seminários ou até conventos. Portanto, o grau de destruição é muito elevado, pelo que peço também a todos as orações por este povo.
11: E entretanto, como dissemos aqui na semana passada, foi já decidido o envio de uma primeira ajuda no valor de 100 mil euros e a Fundação AIS avançou aqui em Portugal também com uma campanha de emergência.
12: Sim, Paulo, isso foi logo decidido nas primeiras horas. Portanto, a nível internacional, a Fundação AIS avançou já com uma primeira ajuda de 100 mil euros e aqui em Portugal, como o Paulo disse, arrancámos logo de imediato com uma campanha de emergência e eu enviei uma mensagem a milhares de benfeitores e amigos da AIS no nosso país para os sensibilizar para esta situação, Paulo.
11: Que é também o que estamos a fazer aqui no nosso programa.
12: Exatamente, Paulo, e é isso que nós queremos também fazer aqui nos nossos programas, pedir então a solidariedade de todos os nossos ouvintes para esta campanha tão, tão urgente, para que a Igreja da Venezuela possa ser então amparo, possa ajudar aqueles que estão em maior dificuldade e possa também ser o sinal de esperança nestes dias tão negros.
11: A campanha da Fundação AIS aqui em Portugal procura então, acima de tudo, dar resposta aqui.
12: Bom, Paulo, procura ajudar a Igreja local, em especial as dioceses mais atingidas, claro, pelos terremotos, nomeadamente a

0: de Caracas e a de La Guaira, a ter então recursos para poderem apoiar as famílias desalojadas, e estamos a falar neste momento em milhares de famílias, portanto fornecendo alimentos, fornecendo medicamentos e outros bens essenciais, mas também queremos começar logo possível a reparar então as igrejas e outros edifícios que foram afetados também por estes terremotos, para que possam servir também de refúgio e de apoio às populações locais.
1: A campanha da Fundação AIS é também importante, pois neste país, na Venezuela, vivem muitos portugueses ou lusodescendentes.
0: Exato, Paulo. Calcula-se que há pelo menos cerca de 1.200.000 portugueses ou lusodescendentes na Venezuela, o que significa que para muitas famílias aqui em Portugal, em especial na Madeira, estes dias têm sido também marcados de muita aflição, de muita dor e de muita angústia.
1: Obrigado uma vez mais, Catarina. Para quem quiser ajudar nesta campanha tão, tão urgente, então o que é que tem de fazer?
0: É muito fácil, Paulo, e deixo aqui então a quem nos está a escutar a sugestão de irem até à nossa página de internet em fundação-ais.pt para saberem o que estamos a fazer, o que é que esta campanha procura realizar. Portanto, tudo diz respeito também à vida da Igreja perseguida no mundo. Portanto, neste caso em concreto, como em relação a todas as outras campanhas, aquilo que nós pedimos, e caso tenham alguma dúvida, claro que podem e devem sempre ligar-nos, e estamos sempre disponíveis para vos ouvir, para o telefone 21 754 4000, repito, 21 754 4000. E quanto ao envio da ajuda em si, a forma mais fácil é sempre através do MBWay, e o MBWay da Fundação AIS é o 918-125574. Eu repito, 918-125574.
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1: Estamos quase no intervalo, mas antes de irmos ao encontro do nosso correspondente em Macau, importa dizer que os bispos deste território, assim como os de Hong Kong, estiveram no Vaticano em visita ad limina. Uma visita, Catarina, que vem lembrar que a Igreja de Macau assinala 450 anos de presença nesta zona da China.
0: É, de facto, Paulo, um marco histórico. Portanto, são 450 anos de presença missionária no sul da China, uma presença que diz muito também sobre o papel dos portugueses que, a partir de Macau, levaram então o Evangelho para toda a Ásia.
1: Exatamente, e ainda hoje Macau e também Hong Kong são dois territórios especiais no que diz respeito à China. São duas regiões especiais a nível político e económico, mas também ao nível da religião. A visita ad limina não passou despercebida aos nossos colegas do Vatican News, que entrevistaram Dom Stephen Lee, o bispo de Macau. Vamos escutar.
3: Esta visita ad limina realiza-se no aniversário dos 450 anos da fundação da Diocese de Macau. E o tema deste ano é a renovação. Gostaria de partilhar connosco algo sobre este aniversário?
4: Sim. A renovação faz parte do tema da nossa celebração dos 450 anos. A primeira parte e a segunda parte. A primeira parte é dar graças. Dar graças porque 450 anos é muito tempo e temos de dar graças a Deus por nos ter concedido tanta graça através dos passos dos missionários. Homens missionários, mulheres e leigos, e muitos deles sacrificaram a sua vida para difundir o Evangelho a partir de Macau e depois para muitas partes do mundo na região do Extremo Oriente. E é por isso que temos de dar graças. O tema, o lema da primeira parte da nossa celebração será, através dos 450 anos, contemplar o rosto misericordioso de Deus. Porque podemos, através dos missionários, sentir verdadeiramente a misericórdia de Deus através das graças que Ele nos concedeu. Assim, a partir de Macau, tantos heróis, tantos santos fizeram realmente tudo para difundir o Evangelho. E a segunda parte é que não ficamos apenas na memória do belo passado e do passado cheio de significado, mas utilizamo-lo para seguir em frente, para nos renovarmos. Especialmente todos, incluindo os batizados, os católicos recentemente batizados, devem ter esse espírito missionário, esse zelo para difundir o Evangelho e avançar novamente com a graça misericordiosa de Deus. E é assim que podemos renovar-nos, não apenas na nossa santidade, mas também no zelo apostólico para difundir o Evangelho noutros lugares.
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1: Escutando o Bispo Stephen Lee de Macau, em declarações aos nossos colegas do Vatican News, vamos continuar focados na China, porque vamos agora ao encontro, precisamente, do nosso correspondente em Macau, o jornalista José Miguel Encarnação.
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0: Os bispos de Macau e Hong Kong foram recebidos pelo Papa Leão XIV no Vaticano. No âmbito da visita ad limina, que todos os anos, ou praticamente todos os anos, os bispos do mundo inteiro fazem ao Vaticano, com o objetivo de reforçar as relações entre as suas dioceses e o Santo Padre, o Papa Leão XIV recebeu então o Cardeal de Hong Kong e o Bispo de Macau. Dom Stephen Lee levou uma agenda com alguns pontos importantes, assim como também o Bispo de Hong Kong o fez, sendo que o Papa Leão XIV disse logo que os recebeu que lhes dava as boas-vindas e que tinha algum tempo para com eles conversar. Não se sabe ao certo o que foi discutido durante este encontro, mas estamos em condições de afirmar muito certamente que, relativamente a Macau, Dom Stephen Lee terá expressado ao pontífice o seu agrado relativamente ao aumento do número de católicos aqui em Macau, o que também tem, de certa forma, acontecido em Hong Kong. Macau está prestes a inaugurar o seu novo centro católico, o que é um marco deste prelado que tem governado a Diocese de Macau.
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8: A destruição da missão católica de São Luís de Monfort, em Pemba, em abril, é o exemplo cruel do que tem sido a violência dos terroristas do Estado Islâmico em Cabo Delgado. Há mais de 6.500 mortos e mais de 1.200.000 deslocados. A igreja local, muito pobre, não tem como ajudar tantas pessoas em necessidade e, por isso, a Fundação AES acaba de lançar mais uma campanha de ajuda de emergência para as famílias que foram forçadas a fugir e que estão na mais absoluta miséria no norte de Moçambique. Crise humanitária é a história que vamos escutar já de seguida com a Pilar Rocha.
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9: A situação no norte de Moçambique, palco de uma onda crescente de ataques por parte do grupo terrorista Estado Islâmico, levou a Fundação Pontifícia a lançar mais uma campanha de ajuda de emergência para a igreja deste país africano de língua portuguesa. o ataque de 30 de maio à missão católica de São Luís de Montfort, em que a igreja ainda do tempo colonial foi reduzida a escombros, assim como a escola primária e o posto de saúde, foi apenas mais um sinal de que os cristãos estão mesmo na mira dos jihadistas e que a situação de insegurança em toda a região de Cabo Delgado permanece muito grave. Em declarações à Fundação AIS, o bispo de Pemba, cuja diocese corresponde à província de Cabo

0: Delgado, disse que os terroristas querem mesmo impor um califado na região. Dom António Juliás sublinha que, além de toda esta violência, das pessoas assassinadas, das aldeias destruídas, das capelas e igrejas queimadas, além de tudo isto, os terroristas andam a semear ódio entre as populações. E esse ódio ameaça destruir também a boa convivência que sempre existiu na região entre pessoas de diferentes credos. Ninguém está a salvo na região. Os terroristas têm conseguido, inclusivamente, alastrar os ataques para as dioceses de Nampula e Nacala, contíguas a Cabo Delgado. Aliás, foi na diocese de Nacala que, na noite de 6 para 7 de setembro de 2022, foi assassinada a tiro a irmã Maria de Copi, cujo processo de beatificação vai começar já no próximo ano. Tal como ela, há centenas de mártires em Moçambique. Calcula-se que mais de 120 igrejas e capelas foram já destruídas pelos jihadistas e que mais de 300 católicos, segundo o bispo Dom António Juliás, foram assassinados. A maioria por decapitação. A situação é muito grave no terreno. Há famílias separadas, os campos agrícolas foram abandonados e em muitas zonas a fome começa a ser uma ameaça bem real. A Igreja Católica continua, apesar de todos os riscos, a estar presente e a desempenhar um papel insubstituível no apoio a estas populações. Em muitos locais, as missões católicas tornaram-se centros de acolhimento para deslocados, pontos de distribuição de ajuda alimentar e espaços onde se presta apoio psicológico às vítimas dos terroristas. Face a esta situação, a Fundação AIS lançou aqui em Portugal mais uma campanha de ajuda de emergência. Um dos objetivos desta campanha é sensibilizar os portugueses para a necessidade da ajuda à sobrevivência das famílias deslocadas.
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2: Chegamos à reta final de Igreja no Mundo, o programa da Fundação AIS aqui na sua rádio. Vamos agora falar de Moçambique, a propósito da campanha que a Fundação AIS acaba de lançar aqui em Portugal de apoio à igreja local, em especial às dioceses mais atingidas pela ameaça terrorista, ou seja, as dioceses de Pemba, Nampula e Nacala. Este apoio é mesmo muito importante, pois estes cristãos são autênticos heróis, são persistentes na fé. Vicente Gabriel, que escutámos logo no arranque do programa de hoje, é catequista. Ele está em Mocimbo da Praia, o lugar onde em outubro de 2017 começou a violência terrorista em Cabo Delgado. A igreja onde Vicente foi batizado, foi crismado e até casou, está destruída. Foi destruída em junho de 2020 pelos jihadistas do Estado Islâmico. Foi há 6 anos. Foi um duro golpe para a comunidade cristã, mas como Vicente nos vai contar, os terroristas destruíram a igreja, mas não a fé deste povo. E aos domingos, todos se juntam debaixo de uma árvore enorme que há por ali, uma mangueira, junto do que sobrou do templo e rezam. É incrível este testemunho de fé.
3: Sou natural de Moidumbe, mas sou residente em Mocimbo da Praia quase há 20 anos. Eu sou um cristão daqui, cristão batizado nesta paróquia em 95. Sou batizado, crismado, sou casado canonicamente pela esta mesma paróquia em 2019. A paróquia quase foi abandonada, saímos para Pemba por consequência de terroristas. Abandonamos a paróquia, mas retornamos de novo, voltamos, estamos aqui, mas nas condições muito péssimas. Segundo a nossa paróquia, casa paroquial total está destruída totalmente, quase não temos nada. Destruíram a nossa casa paroquial, a nossa igreja, quase não temos nada, assento, nenhuma coisa assim, estamos só no ar lento. Não temos cadeira, mas ainda temos aquele gosto, temos aquela continuação. Estamos aqui sempre a rezar nos domingos. A comunidade se encontra todos os domingos aqui na casa paroquial, nesta nossa igreja, mas aqui embaixo das mangueiras, a realizar orações normalmente com os cristãos paroquial. Ainda as condições são péssimas, mas mesmo com isso, não estamos fora. Ainda seguimos o nosso culto dominical, sem problema. Ainda não sentimos qualquer pertúrbio durante a nossa celebração. Agradecemos a Deus. A mensagem, a partir daqui em Moçambique, aqui em Mocimbo da Praia, para o mundo inteiro que é Moçambique, é só orar para nós.

0: temos que ter fé. Um dia, Paróquia Imaculada Conceição pode voltar como dantes. Temos essa esperança. E não só os nossos parceiros, católicos, não católicos, devem nos ajudar, devem dar uma olhadela nesta paróquia grande, que foi grande, que já não temos paróquia, já destruído. Mas paróquia memorialmente, nós estamos aqui, só estamos a pedir ajuda para nos ajudar, dar-nos a olhadela nessa paróquia. Os cristãos estão mal, posso dizer estamos mal, mas não deixamos de orar, não deixamos de rezar. Temos garantia, Deus é tudo, temos garantia, temos coragem, não podemos abandonar a Deus por causa desses acontecimentos. Isso todos são sinais da vida.
1: Escutámos Vicente Gabriel, catequista de Mocimbo da Praia, que agora reza aos domingos, juntamente com a sua paróquia, debaixo da sombra de uma mangueira, ao lado das ruínas da sua igreja, destruída em junho de 2020 pelos terroristas do Estado Islâmico. É para ajudar estas comunidades, para ajudar a fé deste povo tão ameaçado, que a Fundação AIS acaba de lançar aqui em Portugal uma campanha de ajuda humanitária. Uma campanha que pretende ser sinal, Catarina, da nossa solidariedade para com estes cristãos.
2: Sem dúvida, Paulo, esta campanha pretende ser, de facto, o sinal de que nos preocupamos mesmo com estes cristãos que todos os dias vivem sobressaltados em Moçambique por esta ameaça terrorista e pela pobreza. Portanto, estamos a falar de uma comunidade exemplar, como escutámos agora nas palavras do catequista Vicente. Portanto, eles não deixam de rezar mesmo depois da sua igreja ter sido destruída pelos jihadistas do Estado Islâmico. Portanto, todos estes cristãos são corajosos e precisam de nós, e nós não podemos ignorar os pedidos de ajuda que nos chegam de Cabo Delgado, Paulo.
1: Exatamente, a ajuda aos deslocados, mas também o apoio para a recuperação das igrejas destruídas pelos terroristas, como é o caso da de Mocimbo da Praia, assim como para a formação de padres e irmãs que apoiam estas populações traumatizadas, são alguns dos aspectos mais importantes desta campanha que a Fundação AIS acaba de lançar, Catarina, aqui em Portugal.
2: Precisamente, Paulo, tudo isso faz parte então da nossa campanha, tudo isso é urgente e tudo isso é-nos pedido pela Igreja de Moçambique, nomeadamente pelas dioceses de Pemba, de Nampula e também de Nacala, aquelas que mais têm sofrido com os ataques terroristas, que já provocaram mais de 6.300 mortos e mais também de 1.200.000 deslocados.
1: É de facto impressionante o número de vítimas dos terroristas, pessoas que estão agora numa situação terrível, dependendo totalmente de ajuda para tudo, até para a comida do dia-a-dia.
2: Exato, e nós não podemos ficar de forma alguma indiferentes a tudo isto, portanto, a tantas pessoas em sofrimento que estão no norte de Moçambique, portanto, vítimas de uma das mais poderosas e violentas ofensivas terroristas na atualidade.
1: Portanto, no fundo, a campanha da Fundação AIS procura dar ajuda para tudo aquilo que é de mais básico para com estas populações.
2: Exato, Paulo. Para necessidades básicas, como, por exemplo, a comida do dia-a-dia, mas também roupa, produtos de higiene, abrigo, portanto, tudo de muito básico. Aquilo que nós queremos com esta nossa campanha é ajudar, então, a igreja local, portanto, as dioceses de Pemba, Nampula e Nacala, no apoio a estas famílias deslocadas, e estamos a falar em famílias com muitas crianças e também com idosos, Paulo.
1: E há algum aspecto desta campanha que quero agora destacar?
2: Sim, Paulo, eu gostaria de dar aqui um exemplo de ajuda concreta que podemos dar a estas vítimas do terrorismo em Moçambique ao nível da alimentação. Uhum. E, por exemplo, com 45€ é possível alimentar então uma destas famílias de deslocados durante todo um mês.
1: Muito bem, portanto, quem quiser ajudar, então o que é que tem de fazer? Eu sei que nós repetimos muitas vezes aqui esta informação, mas é essencial que os nossos ouvintes saibam como fazer quando querem colaborar numa campanha em concreto.
2: Claro que sim, Paulo, e isto é válido não só para Cabo Delgado, mas também para todas as outras campanhas, nomeadamente a da Venezuela, que já falámos aqui hoje no nosso programa, e por isso deixo aqui a sugestão, em primeiro lugar, de visitarem a nossa página de internet, em fundação-ais.pt, para saber então o que estamos a fazer, as campanhas que estamos a promover e tudo o que diz também respeito à Igreja perseguida no mundo. E qualquer dúvida que tenham, não hesitem e liguem-nos para o nosso telefone 21 754 4000, e quanto à ajuda em si, aqueles que querem ajudar em concreto estes países ou outros projetos, a forma mais fácil é sempre através do MBWay, e o MBWay da Fundação AIS é o 918-125574.
1: Obrigado, Catarina. Com 45€, então, é possível minorar o sofrimento destas famílias vítimas do terrorismo em Cabo Delgado. Agora é connosco.
3: Eles perderam a casa. Perderam os campos.

0: perderam familiares. Em Cabo Delgado, o terrorismo já obrigou mais de 1.200.000 pessoas a fugir. Mas não podemos perder a esperança. Os terroristas matam e destroem, mas a Igreja continua ao lado dos que sofrem. E nós também podemos estar. Este é o desafio. Com apenas 45 euros, ajuda a alimentar uma família durante um mês. Estas famílias, estes cristãos, não podem ser abandonados. Cabo Delgado precisa de si, precisa de nós. Hoje.
1: Mesmo a terminar o programa de hoje, vamos voltar a falar do balanço do trabalho da Fundação AIS do ano que passou. No último programa, nós ficámos a saber que ao longo de 2025 foram financiados, e avanço já com o número da semana, e o número é 5.368, porque foram apoiados no ano passado, precisamente 5.368 projetos em 141 países, isto no total de donativos e legados de 145,8 milhões de euros, e que este, na semana passada falámos disso também, este foi um ano excepcional também no que diz respeito à solidariedade dos portugueses. Mas agora vamos tentar perceber um pouco o que significa em concreto toda esta solidariedade. Hoje falámos, por exemplo, aqui de um padre assassinado na República Centro-Africana, e falámos também da perseguição religiosa em Cabo Delgado, no norte de Moçambique. O apoio a estes padres que estão, digamos assim, na linha da frente da violência, do terrorismo, que estão ao lado dos cristãos perseguidos, é um dos aspectos mais importantes da missão da Fundação AIS. Como é que isto, Catarina, se traduz em números?
2: Bom, Paulo, é uma boa questão, pois ajuda a explicar aquilo que é também a missão da Fundação AIS, aquilo que tem sido também esta incrível generosidade dos nossos benfeitores e dos nossos amigos, e eu aproveito aqui, uma vez mais, deixar a todos aqueles que nos estão a escutar o meu muito, muito obrigada pelo carinho, pela forma como nos têm apoiado sempre e pela forma como têm apoiado sempre a Igreja que sofre no mundo. Portanto, em termos práticos, Paulo, e para responder à sua pergunta, no ano passado, a Fundação AIS apoiou 40 mil sacerdotes em todo o mundo, portanto foram exatamente 40.207 sacerdotes, e fizemos isto através de 1.887 missas que foram então mandadas celebrar pelos nossos benfeitores, Paulo.
1: Bom, e são números impressionantes.
2: Sim, são sem dúvida números impressionantes, e isto significa, Paulo, que um em cada 10 sacerdotes em todo o mundo foi apoiado de alguma forma pela Fundação AIS no ano passado.
1: Bom, obrigado, Catarina, de facto são números que falam por si. Na próxima semana nós vamos falar do apoio às irmãs e aos seminaristas. E agora, em pouco mais de um minuto, vamos escutar uma pequena peça que preparámos para si e em que mostramos o essencial do que foi, no ano passado, a solidariedade dos benfeitores da Fundação AIS aqui em Portugal e em todo o mundo.
0: Sabia que em 2025, 145,8 milhões de euros foram angariados através de donativos graças à sua generosidade? 141 países foram apoiados graças à sua generosidade. Existe uma igreja pobre, perseguida e em crescimento. A África foi o continente mais apoiado em 2025. A Índia foi o país mais apoiado em 2025. Em 2025, 17,5% do total dos projetos foram estipêndios de missa. Sabia que os benfeitores da AIS apoiaram 40.207 sacerdotes no mundo? Em 2025, 847 projetos destinaram-se à formação de catequistas e leigos. 25,1% desse auxílio foi atribuído à construção e reconstrução de igrejas. 520 mil livros foram impressos para levar a palavra de Deus aos necessitados. Em 2025, graças à sua generosidade, 845 veículos chegaram a aldeias remotas para prestar apoio pastoral. 5,9% do seu apoio foi destinado à ajuda de subsistência. 10,8% do total dos projetos destinaram-se à ajuda de emergência.
1: E com estes números impressionantes do que tem sido a generosidade dos benfeitores da Fundação AIS e o muito bem que isso representa depois na vida de milhões de pessoas em todo o mundo, chegamos ao fim do nosso tempo. Todas as semanas nós marcamos encontro aqui porque há uma igreja que precisa da nossa ajuda. Agradeço a presença da Catarina Martins de Betancourt aqui em estúdio, assim como a colaboração do José Mário, da Pilar Rocha, do José Simões, do Gonçalo Dias, do Sérgio Melo e do Félix Lunco, que muito agradeço. A Igreja no Mundo é um programa da Fundação AIS, é já retransmitido por 43 rádios em Portugal Continental, Madeira,

0: e Açores, mas também em Moçambique, Cabo Verde, Angola, São Tomé e Príncipe e Guiné-Bissau.
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Bom dia a todos, estimados ouvintes da Rádio Porto Alegre. Estamos no nosso programa da manhã, neste momento também dedicado à Igreja da Diocese de Porto Alegre Castelo Branco, comigo, o Padre Rui Rodrigues, em mais um domingo, mais uma semana que estamos a iniciar, para muitos certamente com algum período de descanso, outros no seu trabalho habitual também do dia a dia e de domingo, e que este momento seja também de esperança, como um espaço que a rádio nos proporciona para rezar, para pensar, para meditar e encontrar também respostas para alguns acontecimentos, momentos da nossa vida com a ajuda de Deus. E por isso que seja também este o momento que vamos procurar descobrir como Deus também toca a nossa vida presente. E neste que celebramos o 15º domingo do tempo comum, com uma temática que nos vai marcar bastante a nossa vida, como a semente, o semeador, os vários tipos de terreno, um evangelho muito, muito bonito e marcante, e que certamente alguns de nós iremos recordar algumas passagens que nele nos vão desafiar para a nossa vida. Que seja também para todos aqueles que possam estar a acordar ou que possam estar também a iniciar o seu dia, que este momento seja para todos um momento feliz, de paz e de Deus e que a presença da fé acompanhe o vosso domingo, a vossa vida ou o vosso período de férias. A todos aqueles que nos ouvem neste momento, que sejam assim bem-vindos a esta frequência, a este momento da manhã e que a palavra de Deus seja também semente fecunda na vida e no coração de cada um de vós. Neste domingo, escutamos o capítulo 13, segundo São Mateus, nesta parábola que nos fala do semeador e da semente, saiu o semeador a semear, um tema também que se calhar certamente muitos de nós sentiremos o toque aqui de modo particular na cidade, esta referência ao semeador e se calhar até mesmo o nosso Alentejo, a maneira como este homem que semeia a semente e que espera colher o seu fruto, o seu sustento e a maneira como não deve desistir de semear. Se tem o terreno, que possa colocar o terreno a render e que esta semente possa cair em boa terra para que dê muito e bom fruto. E hoje esta referência será também a este semeador. Também para a nossa cidade e esta referência a todos aqueles que trabalham no campo, certamente que esta mensagem seja para todos aqueles que possam acolher este fruto da terra como um bem para a sua vida e também vindo de Deus. É o capítulo 13. Ao longo também deste capítulo 13, nós escutamos várias parábolas. Quem ler na Bíblia o Evangelho segundo São Mateus, o capítulo 13 é dedicado a sete parábolas. Estas histórias que Jesus conta sobre o reino são dedicadas ao reino de Deus e que este momento seja também um momento de aprofundar e fazer crescer o reino de Deus como esta semente que é lançada na nossa vida ou na terra. O dia de hoje iremos escutar a parábola do semeador. No próximo domingo iremos escutar a parábola do trigo e do joio. E no domingo seguinte, no 17º domingo, o tesouro escondido no campo. Tanto irão ser 3 domingos, agora seguidos, que iremos escutar neste capítulo 13, 3 parábolas que Jesus nos conta. Neste

domingo a parábola do semeador, no próximo domingo a parábola do trigo e do joio, e daqui a 15 dias o tesouro escondido no campo. E por isso que esta presença destas parábolas sobre o reino de Deus e o fazer crescer o reino de Deus seja também desafio para a nossa vida e também para esta parábola que agora iremos escutar. No capítulo São Mateus, no Evangelho segundo São Mateus, no capítulo 13, dos versículos 1 a 23. Teremos duas versões, uma primeira versão a mais longa, que é a que eu vou ler, mas em algumas Eucaristias de hoje poderá ser lida a versão mais curta, a versão mais breve. Portanto, há duas versões deste Evangelho, a longa e a breve, e poderemos, ou na rádio, ou na televisão, ou nas Eucaristias onde hoje participarmos, ouvir estas duas versões. Uns, se calhar, irão escutar a versão mais longa, outros irão escutar a versão mais breve. Na rádio, e neste momento, irei ler-vos a versão longa que nos fala também deste semeador. Evangelho de Nosso Senhor Jesus Cristo segundo São Mateus. Naquele dia, Jesus saiu de casa e foi sentar-se à beira-mar. Reuniu-se à sua volta tão grande multidão que teve de subir para um barco e sentar-se, enquanto a multidão ficava na margem. Disse muitas coisas em parábolas nestes termos. Saiu o semeador a semear. Quando semeava, caíram algumas sementes ao longo do caminho. Vieram as aves e comeram-nas. Outras caíram em sítios pedregosos onde não havia muita terra, e logo nasceram porque a terra era pouco profunda. Mas depois de nascer o sol, queimaram-se e secaram por não terem raiz. Outras caíram entre espinhos, e os espinhos cresceram e afogaram-nas. Outras caíram em boa terra e deram fruto, umas 100, outras 60, outras 30 por um. Quem tem ouvidos, ouça. Os discípulos aproximaram-se de Jesus e disseram-lhe: Por que lhes falas em parábolas? Jesus respondeu: Porque a vós é dado conhecer os mistérios do reino dos céus, mas a eles não. Pois àquele que tem, dar-se-á e terá em abundância, mas àquele que não tem, até o pouco que tem lhe será tirado. É por isso que lhes falo em parábolas, porque veem sem ver e ouvem sem ouvir nem entender. Neles se cumpre a profecia de Isaías que diz: Ouvindo, ouvireis, mas sem compreender. Olhando, olhareis, mas sem ver. Porque o coração deste povo tornou-se duro. Endureceram os seus ouvidos e fecharam os seus olhos, para não acontecer que, vendo com os olhos e ouvindo com os ouvidos e compreendendo com o coração, se convertam e eu os cure. Quanto a vós, felizes os vossos olhos porque veem, e os vossos ouvidos porque ouvem. Em verdade vos digo, muitos profetas e justos desejaram ver o que vós vedes e não viram, e ouvir o que vós ouvis e não ouviram. Escutai então o que significa a parábola do semeador. Quando um homem ouve a palavra do reino e não a compreende, vem o maligno e arrebata o que foi semeado no seu coração. Este é o que recebeu a semente ao longo do caminho. Aquele que recebeu a semente em sítios pedregosos é o que ouve a palavra e a acolhe de momento com alegria, mas não tem raiz em si mesmo, porque é inconstante. E ao chegar à tribulação ou à perseguição por causa da palavra, sucumbe. Logo, aquele que recebeu a semente entre espinhos é o que ouve a palavra, mas os cuidados deste mundo e a sedução da riqueza sufocam a palavra, que assim não dá fruto. E aquele que recebeu a palavra em boa terra é o que ouve a palavra e a compreende. Esse dá fruto e produz, ora 100,
Ora,

60, ora 30 por 1. Palavra da salvação. Para alguns de nós, e depois de escutarmos este Evangelho, poderemos quase levar a interpretar-nos sobre os vários sentidos ou personagens que possam estar aqui presente neste Evangelho. Nomeadamente, compreender que há um semeador. Quem é o semeador? É Cristo. Há esta semente. Que semente é esta? É a palavra. E compreender que há também uma terra. E que terra é esta? Sou eu, és tu, é a Igreja. E é desse momento e propósito que hoje se concentram todos estes caminhos que convergem também para o nosso domingo e para esta palavra que nós hoje escutamos. A centralidade, certamente, todas estas pessoas são importantes. O semeador é muito importante, a semente é muito importante e o terreno é muito importante. Mas certamente vamos compreender como é que cada um deles tem o seu lugar, tem o seu papel e a sua função. O centro de tudo isto é a palavra, é a semente, o modo de reagir, o modo de cada um de nós também compreender, aceitar ou viver a sua vida neste mundo, é o modo como também aceita, vive e acolhe esta semente. O centro deste Evangelho, ou o centro de tudo aquilo que vamos hoje escutar, prende-se precisamente com isto, a semente, esta semente que é a palavra e o modo como esta palavra é semeada, é acolhida e certamente é o modo como qualquer um de nós também assim a acolhe. Compreender que qualquer um de nós, quando trabalha e quando também prepara este mesmo terreno, nós podemos preparar as coisas superficialmente ou podemos também compreender como é que ela cai mais dentro e mais profundo também na nossa vida. E pode acontecer o mesmo com a palavra de Deus. Muitos de nós já escutámos muitas vezes, muitos de nós já meditámos muitas vezes, se calhar alguns. Pode até acontecer com essa mesma reação, gostamos muito de ouvir, mas sai depressa, ou pelo outro ouvido, como costumamos dizer, entra de uma maneira e sai ainda mais depressa, mas há alguma que cai, que cala e que fica no coração. E certamente que são os vários tipos de terrenos, como é que nós, com a nossa própria vida, reagimos e aceitamos, como é que a palavra de Deus pode ficar e entrar também na nossa própria vida. E por isso hoje este Evangelho não nos leva apenas a desafiar a viver a nossa vida na superficialidade, mas sim na profundidade. O compreender que tudo aquilo que fica na superfície ou é roubado, ou é sufocado, ou até mesmo acaba por secar. O que entra mais dentro e aquilo que fica na profundidade tem as condições próprias para germinar e para dar bom fruto. É sobre esta semente, e se bem se recordo no início, quando vos falava sobre estas parábolas que nos vão ser agora também descritas ao longo destes próximos domingos, elas falam-nos sobre o reino de Deus. O modo como vamos também nós fazer parte deste reino e o modo como vamos crescer neste reino. O modo como também este Evangelho nos desafia a cada um de nós a acolher esta palavra, este centro, esta palavra de Deus, esta semente de Deus que hoje quer também ser semeada na minha vida, no meu coração. Certamente qualquer um de nós poderá, nas suas várias fases de vida, ou que já passou ou que está a passar, poderá encontrar-se nestes três tipos de terreno. Ou seja, um terreno onde pode ficar à beira do caminho, onde a terra está mais batida e mais dura, onde a semente não entrou e que, como fica na superfície, facilmente alguém leva, rouba ou até mesmo desaparece. Não se tem importância, não entra no coração, não desce ao coração e fica assim, próprio na superfície. Poderemos também, se calhar, compreender como tanta gente fala connosco, mas estamos num estado de vida tão sofrido ou tão duro ou tão revoltado. Não há nada que entre e portanto, ficará na superfície e não tem nenhuma implicação ou não entra em nada da minha vida. E pode acontecer também que tenho que a semente em sítios pedregosos, não tem raiz, não tem

profundidade, mas contudo sei o que sinto e que neste momento estou a atravessar um momento mais doloroso, mais difícil, onde as pedras, a dor vai tocando tanto a minha vida que está a ser um momento muito difícil, onde eu quero voltar-me para Deus, mas a dor é tão grande que não tenho sentimento ainda de agarrar algo que possa trazer-me de novo à felicidade ou à vida. E por isso, como não tem raiz, à mínima dificuldade, seca, seca. Pode também acontecer um outro tipo de terreno, que é a semente entre espinhos. E estes espinhos, o que pode dizer-nos para nós e para a nossa vida, é um pouco também naquilo que possa trazer como as próprias pedras. As pedras são mais, aquelas que me possam magoar ou que me trazem dificuldade a caminhar. Os espinhos é algo que se espeta, que me traz alguma dor, algum sofrimento, e sei aquilo que estou a passar ou a atravessar neste momento. E por isso também é este tipo de terreno onde a minha vida se coloca e onde também eu procuro, com a minha própria vida, vivê-la de um modo diferente para que realmente não possa apenas viver na dor. E diz-nos este momento dos espinhos que pode haver também assim. É uma dor tão grande, sei que Deus está comigo, mas tenho uma dor tão grande que essa dor sufoca. Sufoca aquilo que Deus quer fazer, que Deus quer dizer em cada um de nós, e aquilo que pode acontecer é que sentimos sufocados pelos problemas, pelas tristezas, pelos espinhos que entram também na nossa vida. E propriamente também temos o bom terreno, aquele que penso eu que todos nós desejamos ter. E todos nós desejamos ser. O terreno não é propriamente neste ambiente, o terreno não é propriamente um destino, mas é uma tarefa, ou seja, tê-lo que trabalhar. Qualquer um de nós que já aprecia ou já viu o trabalho do campo, percebemos que o agricultor, o semeador, não pode chegar a um terreno e semear a semente. Não pode chegar a um terreno que não está a trabalhar, que não está tratado, ele pode lá lançar a semente, mas vai aparecer muita mistura, como iremos escutar no próximo domingo, o trigo e do joio, mesmo que o terreno esteja bem preparado e a semente semeada, mas pode haver alguém que vá semear outra semente que não é tão boa. E pode acontecer aqui o mesmo também, tanto o compreender que é preciso tratar este terreno, é preciso tirar-lhe as ervas, é preciso tirar-lhe as pedras, é preciso lavrá-lo, compreender que a profundidade, a que se lavra pode trazer também uma vida diferente àquela semente, e é assim também que nós aprendemos quando a palavra de Deus entra na profundidade da nossa vida. Quando não fica na superficialidade, entendemos realmente como esta planta que vai nascer funda terá raízes mais profundas e mais fortes. E a palavra de Deus quer ser isso mesmo. Para este Evangelho e para aquilo que vamos escutar, certamente da palavra de Deus ao longo da nossa vida, vamos compreender isso mesmo. A semente cai no nosso coração, cai na nossa vida, e consoante o estado do nosso coração, é que ela vai dar fruto. Até lá, houve muita gente que nos trabalhou, houve muita gente que preparou este terreno: amigos, família, marido, esposa, filhos, avós, tantos que foram trabalhando o nosso terreno para nos dizer claramente, todos nós, procura ser melhor, procura não te alimentares do mal, de vinganças ou de maus pensamentos ou maus desejos. Procura que realmente tenhas um bom coração. Todos nós admiramos e gostamos de uma pessoa boa, que marca a nossa vida pela bondade e pela generosidade, o modo como sentimos que de facto há pessoas que trabalham ou procuram trabalhar o seu íntimo para serem diferentes. E este momento e esta fase da nossa vida tem que nos desafiar a isso. Não é sermos o mesmo terreno duro, pedregoso ou sofredor, mas sermos um bom terreno, onde quando a palavra de Deus é semeada no nosso coração, é para dar o bom fruto. E para isso é que este é o desafio de Deus, a procurarmos trabalhar o nosso íntimo, o nosso coração, tal e qual como o Senhor dizia hoje no Evangelho: há tanta gente que tem olhos, mas não vê, há tanta gente que tem

ouvidos e não quer ouvir. Há tanta gente que tem o coração, mas tem medo de se converter ou de amar. E é bom que qualquer um de nós sinta este desafio e esse modo de converter a sua vida e de se voltar para Deus, porque, diz-nos o Senhor Jesus, são felizes todos aqueles que têm olhos e veem e têm ouvidos e ouvem a palavra de Deus. São felizes aqueles que conseguem ouvir e ver o efeito da palavra de Deus na sua vida. E por isso, também o próprio Evangelho que diz: quem tem ouvidos para ouvir, ouça. E se tens olhos para ver, vê. É este olhar e o ver e o sentir do coração que Deus desafia a nossa vida. Não nos deixemos levar pelo maligno que rouba a semente, que estraga a semente, que sufoca a semente, que arranca a semente, mas que nos deixemos tocar sim por este bem que é Deus na nossa vida, este alimentar-nos do reino de Deus que quer transformar a nossa vida. E aquele que realmente possa compreender que a sua vida e esta semente de Deus não pode ser só em terra dura, não pode ser só em sítios pedregosos ou espinhosos, mas tem que nascer e crescer em boa terra. Sê tu essa terra, sê tu este momento bom e feliz que a palavra de Deus quer também dizer à tua vida. Que seja um domingo de ânimo, um domingo de alegria, um domingo de bem-estar, onde também nós, acolhendo a palavra de Deus, sentimos que ela de facto dá bom fruto na vida de cada um de nós. Nesta semana não teremos assim este lugar dado ao Papa Leão. Sabemos que está no seu período de férias, como já vos tinha dito e fui dizendo nas últimas semanas. Este mês de julho é um mês de um bocadinho de recolhimento do Papa Leão, deixa a cidade do Vaticano, onde habitualmente o vemos, e pode retirar-se ou para Castel Gandolfo, que fica nas periferias de Roma, ou até mesmo para as montanhas, onde nós nos habituámos a ver o saudoso Papa João Paulo II, ou mesmo para outros caminhos que o próprio Papa Leão, na sua vida pessoal, poderá entender que deve ter também de maior recolhimento e privacidade. E por isso rezamos por ele, por este momento que a Igreja está a viver e a atravessar na comunhão com ele, e a todos nós, por todos os sacerdotes que celebram os seus anos de aniversário, por todos aqueles que estão em período de férias, que seja também com esta bênção de Deus, este merecido descanso que Deus coloca também na nossa vida. Estaremos sempre unidos, quer ao nosso Papa Leão, quer aos nossos sacerdotes, e que a Igreja seja continua a sua missão de ser evangelizadora, semeadora desta semente que é a palavra de Deus, e onde este terreno é o teu coração. Que a palavra de Deus seja luz para a tua vida nesta semana, e se Deus quiser, para a próxima semana, estaremos aqui novamente para continuar a ouvir a parábola do Evangelho, onde vamos escutar sobre o trigo e o joio, mas o campo continua a ser o mesmo. É a tua vida, é o teu coração. Desejo que este domingo seja bom e feliz para todos, com todas as festas que possam estar a ocorrer. Começam as festas de verão, começam os encontros entre familiares, que possam estar a chegar às vossas casas, à nossa vida. E por isso, que seja um momento muito feliz e que a palavra de Deus, semeada hoje no nosso coração, faça desta semana uma semana melhor, feliz, bem disposta, e que a palavra de Deus, como dizia o Evangelho, dê fruto, ora 100, ora 60, ora 30 por um. Ou seja, a palavra de Deus quer fazer muito na tua vida e quer dar muito e bom fruto à tua vida. Que Deus te abençoe e desejo um bom domingo e uma boa semana para todos, e aqui, particularmente a partir da sua Rádio Porto Alegre e para todo o seu auditório. Um bom domingo, uma boa semana e boas férias para todos.

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3: Olá, Rádio Porto Alegre, estamos de volta para mais um programa da Cáritas Jovem. 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Esta semana temos um programa um bocadinho diferente, planeado para vocês, porque trazemos o testemunho do nosso amigo Francisco Silva, que esteve recentemente em Angola a fazer uma missão de voluntariado. E então pensámos que, como esta é uma experiência muito enriquecedora, poderíamos trazer o seu testemunho à rádio, porque seria benéfico para todos e para também ele partilhar um pouco do que foi a sua experiência. Então, Francisco, como foi essa experiência?
5: A experiência foi muito boa. Pronto, eu fui através da Diocese de Leiria Fátima, ou seja, numa missão organizada, que é a missão onde Joieto significa a nossa casa, e partimos então para Angola. Em Angola nós fazemos missão no Gungo. O Gungo é uma montanha no interior de Angola, onde é muito difícil chegar, ou seja, precisa-se de um jeep, de um transporte que esteja equipado para o que se possa encontrar ao longo do caminho, e o caminho é picada, ou seja, é um terreno muito irregular, depende muito, se chover muito podemos atascar várias vezes, e atascámos uma, por exemplo, mas pronto, o mínimo faz-se em 8 horas, e pior das hipóteses, o que já foi feito foi 17 horas. Nós fizemos em 9, portanto foi bom. É muito importante perceber que a missão começa assim que aterramos, ou seja, as viagens fazem parte da missão, é a deslocação até encontrar as pessoas que realmente precisam do nosso contributo. O povo do Gungo é um povo isolado, ou seja, o mundo para eles é aquilo. Vivem em barracas de terra e têm muito pouco, sobrevivem com o mínimo. As condições de saúde são muito más, e é um dos pontos mais preocupantes, e também a alimentação deles. A nível missão, nós fomos muito abertos ao que íamos encontrar. Não sabíamos bem o que é que era preciso quando lá chegássemos, mas a maior missão é mesmo a presença. A presença faz muita diferença. A atenção que podemos dar às crianças, aos adultos, e no fundo trazer um pouco do mundo até ao Gungo, até àquele povo. Foi muito, muito bom, porque nós pudemos aproveitar para celebrar junto daquela comunidade a Páscoa. Eram-nos mais de 1000 pessoas no mesmo local, as pessoas deslocavam-se até lá, às vezes 5 dias a pé, descalços, mas deslocavam-se para terem uma celebração neste momento tão importante, que é para a Igreja, que é a ressurreição de Cristo. E a fé deste povo é muito grande. Depois tivemos ainda uns dias em que foi diferente, ou seja, enquanto eles foram ter connosco e celebraram a Páscoa connosco, nos outros dias fomos para um bairro, que é uma aldeia, pronto, que é o Kenzo, e pudemos então perceber como é que era o dia-a-dia deles, e essa parte para mim foi mais interessante. Lá a pobreza é muita, mas as crianças e as pessoas são felizes, porque o mundo para elas é aquilo, e a simplicidade vale muito, e nós não damos valor a tudo o que temos. Eles lá vivem com o mínimo e são felizes, levam um dia de cada vez, sem preocupações, às vezes o dia pode ser igual ao outro, mas é a vida deles. Para nós, pelo menos para mim, foi complicado a vinda, porque nós no fundo vamos, mas não mudamos nada, continua tudo igual, e é um pouco um sentimento de que não,

0: fizemos nada, mas com certeza mudámos a vida de alguém e somos recordados por aquelas pessoas que nos faziam sentir tão especiais. Eles lá tinham uma atenção enorme por nós missionários, tinham um cuidado muito grande. Eu vou contar uma história que eu estava ajoelhado na consagração durante a Eucaristia e o terreno era muito irregular, ou seja, eu estava desconfortável e estava de calções. E houve um rapaz, que é o Adão, ele percebeu e ele embrulhou uns calções que tinha lá na mochila e deu-me os calções para meter debaixo dos joelhos, para estar mais confortável. Com certeza temos que voltar, porque a missão pode ser muito mais do que aqueles 17 dias. O tempo se calhar foi pouco, porque como as viagens são muito grandes, o tempo em si e já a afeição que criamos já é muito... não é suficiente, e quando começamos então a estar mais dentro da vida daquelas pessoas é quando nos vimos embora. A missão para nós acaba com isto, com a partilha do que é o Gungo e mostrar que eles não estão esquecidos e que a vida deles também é valorizada e também é bonita. São pessoas felizes, pessoas boas e com um grande coração. Isto foi um pouco, acho que através de rádio não consigo transmitir muito bem o que foi a vivência lá. Tenho muitas fotos, tive desligado do mundo, o que também foi uma novidade para nós, que somos muito, muito apegados à tecnologia, mas foi uma experiência mesmo muito boa e com certeza um dia vou voltar e reencontrar pessoas que me fizeram muito bem. Obrigado, Alice.
1: Nada, Kiko, obrigada a nós pelo teu testemunho. Acho que é importante vermos que às vezes precisamos nos desconectar um bocadinho do mundo para darmos valor às verdadeiras riquezas na vida, como o viver um dia de cada vez, a simplicidade nas coisas mais bonitas. E Francisco, se tivesses de descrever esta missão numa palavra, qual seria a palavra que utilizarias?
0: Crescimento, ou seja, para nós é um crescimento muito grande perceber que somos uns sortudos e é uma realidade completamente diferente e acho que dou mais valor a certas coisas que antes não dava e no fundo nós somos uma sociedade, estamos moldados a uma sociedade muito ingrata, nunca está satisfeita. Eles lá está tudo bem, têm pouco, mas está tudo bem. Se não conseguem alguma coisa, também está tudo bem e vêm sempre o lado positivo de tudo.
1: Bem, obrigada Francisco mais uma vez pelo teu testemunho e por teres disponibilizado para vir hoje connosco gravar este programa, que é tão bonito, foi bonito o teu testemunho e espero que as pessoas aí em casa tenham gostado, em casa onde estiverem, tenham gostado e consigam retirar algo para mudar na sua vida, para refletir e é isso. Por isso espero que tenham gostado e uma boa semana para vocês. Até para a semana. Obrigada.
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9: Orindo Viva para todos, muito bom dia. O meu nome é Soneto, eu vou contar consigo neste domingo até bem perto da uma. Para já estamos com mais uma edição do Almoço para Domingo, edição número 752, hoje domingo 12 de julho. O patrocínio é da Casa das Carpas e é para lá que vamos já seguir. Depois teremos um pouco de música. Bom domingo para si.
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0: Espero então que esteja a passar uma ótima manhã de domingo aqui na companhia da sua rádio. O meu nome é Soneto, eu conto sempre consigo e é com todo o prazer que estou aqui. 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

0: Bom dia para todos, mais uma vez estamos com mais um almoço para domingo e mais uma vez também neste domingo vamos ouvir já daqui a pouco a chefe Isabel da Casa das Carpas em Castelo de Vide, isto porque, e além da ementa habitual, chefe Isabel que nos irá falar do sarapatel, do borrego e não se esqueça também que estamos na época da lampreia e da enguia. 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

0: Então, para todos, muito bom dia. Estamos com o programa Almoço de Domingo. Claro, ainda eu sei que é muito cedo, mas está na hora de pensarmos o que é que vamos fazer para o nosso almoço. O que é que me diz uma carpa? 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Para si, bom domingo, na companhia da sua rádio e da Casa das Carpas também.
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0: Bom, estamos então com mais uma edição do Almoço para Domingo, aqui com o patrocínio da Casa das Carpas, e que a sua manhã comece com paz, esperança e boa música. Seja então muito bem-vindo à nossa companhia. É um prazer fazer parte do seu domingo. A seguir vamos para intervalo, volto depois. Bom dia, até já.
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2: Bom dia, bom domingo. Acho que já cheira, é verdade. Já cheira a carpa. 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Claro, é isso mesmo. 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
2: Bom dia, bom domingo. Domingo ao almoço, ou então o almoço para domingo. Portanto, tanto faz. 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E bom apetite para o seu almoço, é o almoço de domingo na Rádio Porto Alegre.
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0: Estamos então a fechar mais uma edição do Almoço para Domingo, aqui aos domingos entre as 9 e as 10, com o patrocínio de Casa das Carpas. Visite em Castelo de Vide. Onde quer que esteja, receba o nosso abraço e os votos de um excelente domingo na companhia da Rádio Porto Alegre. Volto a seguir com mais uma edição do Almanac de domingo. Até já.
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0: reunindo cerca de 200 delegados dos 15 concelhos do distrito para definir prioridades, orientações estratégicas e uma agenda de futuro para o Alto Alentejo. O encontro contará com a presença do secretário-geral do PS, José Luís Carneiro, que encerrará os trabalhos por volta das 18 horas. Para o presidente da Federação Distrital de Porto Alegre do PS, Tiago Teotónio Pereira, este congresso representa um momento de afirmação política, de renovação de compromissos e de preparação do futuro. O dirigente sublinha que o congresso federativo pretende marcar o início de um novo ciclo de ação política assente numa visão de proximidade, coesão territorial e desenvolvimento.
1: O Congresso do Partido Socialista vai contar com a presença do secretário-geral José Luís Carneiro, e isso para nós é de facto um motivo de grande orgulho, mas também de grande responsabilidade. Responsabilidade com o território, responsabilidade com o compromisso que vamos assumir com o Alto Alentejo. Por isso, a partir da cidade de Porto Alegre, a Federação do Partido Socialista, o secretário-geral, vão claramente dizer qual é a agenda de futuro que vai ser assumida com este território, qual é a agenda de futuro que vai ser colocada em marcha. Por isso, vai ser um grande dia, vai ser um dia também de celebração daquilo que é a história do Partido Socialista no Distrito de Porto Alegre. Vamos contar com muitos intervenientes, também com independentes, já apresentarem a moção do Partido Socialista, e por isso partimos a partir deste momento com uma confiança redobrada naquilo que vai ser o futuro do nosso território, aquilo que vai ser o futuro de cada um dos 15 concelhos, e contamos para isso com a presença, o apoio incondicional e também o peso político do secretário-geral do Partido Socialista.
0: A sessão de abertura do Congresso está agendada para as 11 horas da manhã. Meia hora depois, sobe ao palco para fazer uma intervenção Álvaro Sanches Cotrina, recém-eleito secretário-geral do PSOE da Extremadura. O campo da restauração volta a ser este domingo o coração das festas da cidade de Ponte de Sor, que chegam ao último dia de uma edição marcada pela música, animação e espírito comunitário. Depois de 4 noites de concertos e atividades que mobilizaram milhares de pessoas, o município despede-se das celebrações dos 41 anos de elevação à cidade, assinalados a 8 de julho, com um programa que promete encerrar em grande. A tarde começa às 17 horas com o 27º Encontro de Coros de Ponte de Sor, reunindo o Corpo de Ponte de Sor, o Coral de Marvão e o Coral de Montargil no auditório do Centro de Artes. À noite, o Festival Bolota regressa às 20 horas, levando animação e artes de rua ao campo da restauração, antes de a Escola de Música de Montargil subir ao Palco Terra às 21h30, seguida da Orquestra de Harmónicas às 22h30, num espetáculo que une talento local e sonoridades contemporâneas. O ponto alto da noite chega às 23h30, com o concerto de Diogo Pissarra no palco de cidade, um dos nomes mais populares da música portuguesa. Durante todo o evento, o recinto oferece entrada gratuita, gastronomia regional, artesanato e animação ao ar livre. Em Arronchos, a 15ª das atividades económicas, que desde quinta-feira tem enchido o espaço multiúdos do Rocio com expositores, concursos, música e milhares de visitantes, encerra este domingo. Amanhã começou com um leilão de ovinos, momento aguardado pelos criadores da região, seguido da entrega de prémios aos melhores expositores da mostra Rebanhos da Nossa Terra, iniciativa que tem marcado esta edição pela forte presença do setor agropecuário. Durante a tarde, às 17 horas, o Rocio recebe o 13º concurso do Rafeiro do Alentejo, atraindo criadores, famílias e curiosos em torno de uma das raças mais emblemáticas do território. A noite fecha a programação com dois espetáculos. Às 21h30, sobe ao palco o grupo coral Vozes à Janela. Logo depois, às 22h30, Fernando Daniel promete lotação cheia no concerto que encerra oficialmente a 15ª Feira das Atividades Económicas de Arronchos.

0: A freguesia de Alqueret, no concelho de Porto Alegre, recebe este domingo as Tertúlias da Memória, uma iniciativa que revisita a intervenção social e cultural do Graal na comunidade, evocando figuras e momentos marcantes da década de 60. O programa, divulgado pela organização, integra momentos religiosos, musicais e de partilha comunitária. Em declarações à Rádio Porto Alegre, Francisco Pacheco, coordenador executivo do Grupo de Intervenção Patrimonial de Alqueret, promotor do evento, disse que o objetivo principal é a recuperação da memória coletiva do período em destaque para a posterior edição de um livro.
1: Por um pouco com enfoque na tertúlia, já que é um pouco apelando à memória das pessoas de aos anos 60 do século passado, neste concreto em Alqueret, que com a colaboração do professor Abílio Miguinho se irá no futuro escrever um livro precisamente sobre esta história. Portanto, basicamente o apelo é muito no sentido que as pessoas vão ter memória deste tempo, as partirem connosco. Há claramente uma homenagem que começa logo de manhã em relação a duas pessoas fundamentais neste processo. Outro foi o padre América Cristina, padre residente de Alqueret a partir de 1964. Posteriormente, o Graal é, digamos, a instituição que é o chapéu de chuva de tudo isto, levando para Alqueret, na altura, um projeto inovador e na área social, que faz disputarem ao direito um conjunto de situações que levam à criação do jardim de infância, à criação de atividades de tempos livres, atividades para adultos. O nosso objetivo principal é, efetivamente, partir da memória das pessoas e dar-lhe corpo e guardá-la para o futuro. Por outro lado, há uma outra situação. A atividade do Graal, que se repartiu por variedíssimos campos, ao nível, digamos assim, da fixação dessa informação, é uma informação bastante lacunar. Portanto, há alguma informação, digamos, escrita, mas não está completa. Portanto, e nós queremos nos servir e fazemos-lo neste momento, porque estamos a falar de qualquer coisa que aconteceu há 60 e qualquer coisa anos em Alqueret. Portanto, urge fixar esta memória.
0: Ora, este evento é organizado pelo Grupo de Intervenção Patrimonial de Alqueret, em parceria com a Sociedade Recreativa Musical Alegretense e outras entidades locais, contando com apoios do município, do Politécnico de Porto Alegre e de várias instituições da região. Marvão prepara-se para virar mais uma página com a 21ª edição da Feira do Livro, que arranca no dia 15 deste mês e decorre até ao dia 2 de agosto no Salão Nobre dos Espaços do Conselho. O certame volta a reunir apresentações de livros, encontros com autores e várias iniciativas dedicadas à promoção da leitura, reforçando o papel da vila como ponto de encontro cultural no verão. Um dos momentos de maior destaque está marcado para o dia 25 de este mês, às 17h30, com a presença de Raul Minha Alma, autor de best-seller Foi Sem Querer Que Te Quis. O escritor participa numa sessão de partilha sobre o seu percurso e as obras que têm conquistado leitores em todo o país. Com esta programação, a autarquia que afirma a aposta contínua na dinamização cultural, envolvendo a comunidade local e atraindo visitantes ao centro histórico de Marvão. O preço dos combustíveis volta a subir na próxima semana, de forma mais acentuada no gasóleo, com as previsões a apontarem para um aumento de 7 cêntimos. De acordo com a informação apurada pelo Automóvel Clube de Portugal, na gasolina a subida será de 2,5 cêntimos. Caso se confirmem as projeções, na próxima semana o preço médio do diesel vai subir para 1,863 euros por litro, enquanto a gasolina vai aumentar para 1,918 euros o litro. A estimativa pode ainda apresentar variações de acordo com o posto de combustível, uma vez que este setor e, consequentemente, a sua política de preços está liberalizado.
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3: Ora então, viva para todos, mais uma vez, muito bom dia, sejam bem-vindos para mais uma edição do Almanac de Domingo, hoje 12 de julho, edição número 132. Porque nesta primeira parte vai passar mais uma edição do Grafenola e Expressões do Tuga. Fique para ouvir, sou a Soneto, conto consigo, até à uma da tarde.

Em renovos votos de um bom dia, estamos com a primeira parte do Almanac de Domingo, hoje edição número 132, edição para domingo 12 de julho. A música tem o poder de aproximar as pessoas e tornar qualquer manhã ainda mais especial. Por isso mesmo, temos a música já a seguir. Bom dia, bom domingo.

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0: Hoje toca a música de Francisco José. Voz romântica por excelência, Francisco José foi uma das revelações do Centro de Preparação dos Artistas da Rádio e um dos nomes mais populares da canção ligeira dos anos 50. Contam-se, contudo, pelos dedos os seus anos de carreira entre nós, já que a maior parte da sua carreira foi passada no Brasil. Francisco José, natural de Évora, nascido em 1924, de seu nome, Francisco José Galopim de Carvalho, estreou-se artisticamente no baile de finalistas do seu liceu, mas só em 1948 encetou carreira profissional, depois de abandonar o curso de engenharia. Foi aceite no Centro de Preparação de Artistas da Rádio da Emissora Nacional. Em 1951, edita aquele que será o seu ex-libris, a balada Olhos Castanhos, e depois Deixa Falar o Mundo e Ana Paula. Em 1954, embarca para o Brasil, mercado então muito aberto aos artistas portugueses, mas nem ele imaginava que acabaria por se fixar definitivamente no país irmão, deixando para trás a carreira de sucesso feita em Portugal. Em 1961, grava um disco, o seu primeiro, uma nova versão de Olhos Castanhos, que atinge um sucesso sem precedentes no país, vendendo 1 milhão de cópias. Em pouco tempo, Francisco José tornar-se-á numa vedeta no Brasil e no artista português mais popular de sempre naquele país. Em 1973, apresenta o seu maior êxito de sempre entre nós com Guitarra Toca Baixinho. Só na década de 80, regressa definitivamente a Portugal, onde lança, em 83, o seu último disco, o single As Crianças Não Querem a Guerra. Francisco José faleceu em 1988. Hoje, tocou a música de Francisco José.
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0: Aproveite então cada instante deste dia para descansar, sorrir e estar perto de quem ama. E claro, estar perto e sempre na companhia da Rádio Porto Alegre. A seguir vamos para intervalo, volto depois, até já.
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10: Renova os votos de um bom dia. Estamos com a primeira parte do Almanac de Domingo, hoje edição número 132, edição para domingo 12 de julho. A música tem o poder de aproximar as pessoas e tornar qualquer manhã ainda mais especial. Por isso mesmo, temos a música já a seguir. Bom dia, bom domingo.

0: Continuação operação especial de um ótimo domingo na companhia da Rádio Porto Alegre. Temos já a seguir expressões do Tuga. Termos que passam de geração em geração. Vamos ouvir.
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3: À grande e à francesa.
4: Nunca mais é sábado.
5: Tirar o cavalinho da chuva.
6: No tempo da Maria Cachucha.
7: Chover a potes.
6: Quem tem boca vai a Roma.
8: Res vés campo de Ourique.
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9: Não interessa nem ao menino Jesus. É uma expressão para descrever quando alguém está a ter um discurso desinteressante e ou completamente inútil. A origem desta expressão fará a ligação entre a imagem de santo de Jesus, que teria toda a paciência e interesse pelo que qualquer pessoa diria o discurso em questão, que seria a tal ponto desinteressante que nem o próprio Jesus conseguiria lidar. A expressão ainda é muito usada nos dias de hoje. Exemplo de uso. Ontem estive com o José e tudo o que ele dizia não interessava nem ao menino Jesus. Foi a conversa mais secante de sempre.
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4: E para todos, mais uma vez, muito bom dia. Bem-vindos para esta segunda hora do Almanac do Domingo. Hoje, edição número 132, é dia 12 de julho. Nesta segunda hora, vamos ter o baú dos reclamos. É verdade, os reclamos passaram a ser história. As publicidades que ficam para sempre. É para recordar, já daqui a pouco também, para todos, a continuação de um bom domingo. Ainda conto consigo. Até à uma.

0: Então, a continuação de um ótimo domingo, estamos com o Almanac. Já a seguir, este é o programa Baú dos Reclames. Os reclames passaram a ser história. As publicidades que ficam para sempre. Vamos ao Baú dos Reclames, porque recordar é viver.
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0: Olá, baú dos reclames de volta com o terceiro programa. Hoje vamos falar de anúncios de cervejas e cigarros. Sim, porque antigamente os cigarros eram publicitados, mas atenção, tratando-se do baú dos reclames, reforço que o interesse com o tema de hoje é apenas a sua publicidade no modo como era feita. Não pretendemos de forma alguma promover ao consumo destes dois produtos. Fica a ressalva para todos vós. Hoje parece impensável saber que o tabaco tinha publicidade. Em relação ao álcool, a sua publicidade tinha regras na televisão e restrições rigorosas no passado, ao contrário do tabaco, que acabou por ser totalmente banido dos ecrãs. Em Portugal, a evolução desta regulamentação começou a ganhar uma estrutura formal a partir da década de 1980. Havia as restrições de horário para evitar que as crianças e os jovens fossem expostos a este tipo de conteúdos e, por isso, os governos criaram limites horários obrigatórios. Em 1980, tornou-se proibido transmitir anúncios de bebidas alcoólicas na televisão e na rádio antes das 21h30. Depois, houve um ajuste nos anos 90, onde a proibição foi alargada, impedindo a exibição destes comerciais entre as 7 da manhã e as 22h30. Os tempos eram outros, de facto, mas não pensem que, mesmo dentro do horário permitido, tudo podia ser dito. Nada disso. Era totalmente proibido sugerir que o consumo de álcool trazia êxito social, sucesso com o sexo oposto ou aptidões especiais. Mas creio que nem sempre essa proibição era seguida à risca. Os anúncios não podiam ser dirigidos a menores, nem podiam utilizar a presença de crianças ou jovens a consumir e nem se podia associar o consumo de bebidas alcoólicas ao exercício físico ou à condução de veículos. Era ainda proibido sugerir que o álcool tinha propriedades curativas, estimulantes ou sedativas. E os anúncios não podiam destacar o elevado teor de álcool de uma bebida como se fosse uma qualidade positiva. Ao longo dos anos, estas regras tornaram-se ainda mais apertadas, incluindo a autorregulação do próprio setor, como o compromisso de não usar atores com menos de 21 anos de idade nos anúncios. Mas nada melhor do que ouvir para podermos tirar as nossas conclusões. Cerveja Sagres. É verdade, ainda existe a cerveja Sagres entre nós e existirá sempre, certamente. Vamos ouvir duas publicidades da cerveja Sagres. Vamos ouvir as duas de seguida. A segunda começa com vozes de um grupo de amigos, em alegria e a praticar um jogo da corda, onde duas equipas, cada uma puxa a corda para o seu lado para conseguir que uma equipa não tenha a mesma força e se deixe levar, dando a vitória à equipa que mais puxou e resistiu. Mas neste anúncio parece que nos é mostrado que o consumo da cerveja dá força. Ou não será assim?
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0: Hoje a publicidade de bebidas alcoólicas não pode encorajar a consumos excessivos ou menosprezar quem não consome, nem sublinhar o teor de álcool como uma qualidade positiva. Mas esta qualidade como negativa também não era sublinhada, muito pelo contrário. Ora, ouça o próximo anúncio que entrou na graça dos portugueses.

0: Olha, faz favor. Faz favor. Pois, 4 imperiais e 2 pastéis de bacalhau.
1: Oh pá, tanto pastel de bacalhau, pá. Não é preciso tanto pastel, é?
0: Não é preciso. Olha, são 8 imperiais e 1 pastel de bacalhau.
1: Não tem uns pastéis de bacalhau?
0: Não há problema. Traga 12 imperiais. Mais nada.
1: Existe, é?
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3: Agora vou falar numa outra cerveja, mas não consegui de forma alguma o áudio da sua publicidade. Mas tenho de falar nela, pelo valor histórico que carrega consigo. A cerveja de Coimbra. A Companhia da Cerveja de Coimbra nasceu nos anos 20 e instalou a sua primeira unidade fabril na Avenida Emídio Navarro, em Coimbra. Em 1934, devido à Grande Depressão Económica, a fábrica de Coimbra uniu-se à Portugália, à Estrela e à Janssen. Juntas, fundaram a Sociedade Central de Cervejas, conhecida hoje pela marca Sagres. Esta cerveja tinha tudo para conquistar o consumidor, porque tinha uma especial diferença das outras. A água que era utilizada para o seu fabrico era captada diretamente nos filtros de areia do Rio Mondego, o que dava às bebidas um sabor único e muito apreciado. Depois tinha ligação aos estudantes e é aqui que nasce o termo fino. Já agora, sabe porque é que uma imperial também lhe chamam de fino? Conta-se que por volta de 1945, um cliente habitual, chamado Toninho Copi, pedia sempre a sua cerveja de pressão num copo de vidro muito fino. A moda pegou entre os estudantes de Coimbra e a palavra espalhou-se para o norte do país. Hoje, do norte até ao centro, mais propriamente até à zona de Leiria, o termo fino é usado. Mais para baixo, a palavra de ordem continua a ser quer uma imperial. Como disse, antigamente fazia-se publicidade ao tabaco na televisão, porque o ato de fumar era visto como um símbolo de status e até mesmo de glamour social, se é que lhe podemos chamar assim. E não havia um conhecimento científico ou a regulação de saúde pública, como existe hoje. A indústria do tabaco operava livremente num mercado altamente lucrativo, utilizando a televisão como o principal meio de comunicação de massas para moldar o comportamento dos consumidores. A realidade da publicidade ao tabaco no século XX assentava em alguns pilares. Havia, primeiramente, a falta de consciência inicial nas primeiras décadas da televisão. O público em geral, por exemplo, não associava o cigarro a doenças graves como o cancro ou problemas cardíacos. Eram usadas, inclusive, figuras de autoridade, note-se bem, para afastar qualquer dúvida. As marcas chegavam, por isso, a incluir médicos, atletas e celebridades nos anúncios para garantir que certas marcas eram seguras e até suaves. Como se não pudesse piorar, o tabaco era ainda associado a estilos de vida desejáveis. Fumar era como se tivesse um estilo de vida de sucesso, juventude, independência e rebeldia. As marcas de tabaco financiavam, inclusive, programas inteiros, eventos culturais e grandes transmissões desportivas, como o Fórmula 1 ou o futebol. Dá para acreditar? Pois, mas a situação vai mesmo de mal a pior, porque era comum ver os próprios apresentadores, jornalistas e convidados a fumar em direto nos estúdios de televisão. Finalmente, à medida que os estudos científicos provaram o impacto mortal do fumo e do fumo passivo, os governos começaram a intervir. As restrições avançaram progressivamente a partir do final do século XX. Na União Europeia, a publicidade ao tabaco na televisão foi totalmente banida e a proibição total do tabaco nos meios de comunicação social deu-se em 2005. E hoje? Hoje é totalmente proibido fazer publicidade ao tabaco em Portugal. A legislação nacional, através da Lei do Tabaco, que é constantemente atualizada, bane de forma quase total a promoção destes produtos para proteger a saúde pública. As restrições aplicam-se exatamente da mesma forma aos cigarros eletrónicos, com ou sem nicotina, e ao tabaco aquecido. Nos estabelecimentos comerciais, como tabacarias ou quiosques, apenas é permitida a informação comercial estritamente necessária, como a indicação das marcas e dos respectivos preços. É proibido também usar

para cartazes luminosos, decorações chamativas ou dar destaque visual aos produtos para incentivar o consumo. Agora pense na atual lei e prepare-se para ouvir as publicidades do tabaco de há muitos anos atrás. A Intar, empresa industrial de tabacos, foi uma das empresas mais importantes do setor do tabaco em Portugal, no século XX, que tinha várias marcas de cigarros. E vou falar de quatro dessas marcas. Vou falar dos cigarros Sagres, cigarros Sporting, cigarros CT e cigarros Cart. As frases usadas até custam acreditar, mas indicam e mais que o cigarro lhe dá quilómetros de prazer. A toda a hora, em todas as circunstâncias, em toda a parte. E é sempre agradável. Vamos ouvi-los todos de seguida.

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1: E vamos terminar o programa com mais uma marca de cigarros. Desta vez, os cigarros Valetes, comerciados pela antiga tabaqueira. Os Valetes pertenciam à gama de cigarros sem filtro e mais económicos da época. Eram fortemente consumidos pela classe trabalhadora e pela população rural portuguesa devido ao seu baixo custo. Esta marca já não se encontra em comercialização, mas os Valetes ainda são procurados por colecionadores de pacotes de tabaco antigos. A sua publicidade excede o impossível. Quando a publicidade nos mostra toiros, campinos, toiradas à vara larga, enquanto os profissionais do ramo vão fumando e dizem mesmo: fume como um homem, fume Valetes. Duvida? Vamos então ouvir.
0: Como um homem, fume Valetes.
1: E terminamos mais um baú dos reclames com um grande contraste. Antigamente, o tabaco era símbolo de elegância, charme, sedução, era até visto como um acessório de moda, simbolizava calmante para os nervos e era patrocínio em massa de eventos desportivos. Hoje, a sua publicidade está banida de todos os meios de comunicação social. É proibida a sua exibição de publicidade nas ruas, painéis publicitários. As marcas já não podem financiar eventos desportivos, festivais de música ou atividades culturais. E, embora se queira continuar a vender o tabaco, a indústria mostra ainda o seu lado bastante negativo, como as imagens de choque obrigatórias nos maços de tabaco e a proibição de comercializar produtos com aromas ou sabores atrativos, como é o caso de mentol ou fruta. Espero que tenha gostado. E é desta forma que o Baú dos Reclames termina mais um episódio. E lembre-se, isto não foi publicidade enganosa. Acredite, ela existiu mesmo. Muito obrigada pela sua companhia. Até aos próximos reclames.
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5: Segunda hora do Almanac de Domingo, edição para este domingo 12 de julho. Hoje é a edição número 132 e a vida fica, sem dúvida, bem mais bonita quando compartilhamos carinho, música e boas palavras. Então vamos à música já a seguir.

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Tenha um bom dia, sou a Sonete e conto consigo até à uma da tarde. Já sabe que estamos com mais uma edição do Almanac do Domingo. O domingo é, sem dúvida, um ótimo dia para descansar e não só. Combina com a calma, carinho e coisas simples. E que o seu domingo seja tão lindo quanto o seu coração. Tenha um bom domingo, bom dia, conto consigo, sempre na sua rádio.

0: Estamos então a fechar esta segunda hora do Almanac de Domingo e conto consigo ainda até bem perto de uma. Meu nome é Sou Neto e desejo-lhe que nunca lhe falte motivos para sorrir, sonhar e acreditar em dias melhores. Bom domingo.
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0: é meio-dia.
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8: 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Renovo os votos de um bom domingo. Bem-vindos para esta terceira e última hora do Almanac de Domingo. Hoje, edição número 132, mais um domingo. Já estamos a 12 de julho. Qualquer dia estamos no Natal. É verdade, o tempo passa mesmo depressa. Ora bem, nesta terceira e última hora, temos como sempre humor com Bill Malone, que faz sempre tanta falta. Rir, mas rir mesmo à gargalhada. Também a passar nesta terceira e última hora, o novo programa Game Zones, com Guilherme Ludovico, um programa onde se fala de assuntos do mundo dos videojogos. Mas para já temos música. Tenha um excelente domingo, a continuação de um bom domingo na nossa companhia. Boa tarde, fique bem.

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2: Vamos continuar com o Almanac do Domingo, nesta terceira e última hora. Temos também muita música para si que está na nossa companhia. Muito obrigada. Eu sou a Soneta, é um prazer enorme saber que está aí.

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1: Estamos então com mais uma edição do Almanac de Domingo e já a seguir temos o programa Game Zone, o mundo dos videojogos com Guilherme Ludovico.
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4: Olá, ouvintes da Rádio Porto Alegre. O meu nome é Guilherme Ludovico e sejam bem-vindos à Game Zone. Hoje vamos falar de uma coisa que é bastante importante, tanto para os livros como para algumas séries e filmes, mas muito importante para jogos: a imaginação. Bom, ouvimos sempre aquelas pessoas que dizem: fazer um videojogo é rápido, é fácil, não precisa de nada. Há até quem diga que consegue fazer melhor ou mais bonito se tivesse as ferramentas certas. O que não é o caso, porque não são as ferramentas que fazem o jogo. A pessoa é que faz o jogo. Se a pessoa não percebe nada, é claro que também não vai conseguir fazer nada, não é? Mas vamos deixar de lado os códigos, os processadores, as linhas de programação, para falarmos da verdadeira alma desta indústria: a arte. Porque, queiram, quer não, os videojogos são a tela mais complexa e vibrante do século XXI. Se no cinema somos espectadores, aqui nós somos os protagonistas dentro das pinturas. Tomemos como exemplo o fenómeno de jogos sandbox ou caixas de areia, como o Minecraft, os jogos de Lego, jogos de construção no geral, pronto, jogos com mapas abertos. E o porquê de ser em sandbox? Porque uma caixa de areia é onde as crianças brincam, é onde as crianças têm a sua imaginação, fazem os castelos de areia, fazem fotos para jogar ao Berlinde e tudo e mais alguma coisa. Nestes espaços virtuais, as regras da física são apenas sugestões. Não somos apenas jogadores, somos arquitetos de realidades. Construímos histórias do nada, erguemos impérios bloco a bloco e criamos experiências que desafiam a lógica. É verdade que há sempre quem usa essa liberdade para fazer as neiras, mas sejamos honestos, a natureza humana é assim em todo o lado. Até nos livros de romance da Dona Amélia, que ela tanto gosta de ler à lareira, a imaginação às vezes descarrilha. A diferença é que nos jogos, essa asneira pode ser o início de uma construção monumental. Mas a arte nos jogos vai muito mais além do que de empilhar blocos coloridos atrás de blocos. Vamos ver o exemplo de um jogo chamado Elden Ring, o Anel Pristino. Este jogo não procura um realismo fotográfico obsessivo, procura uma estética que nos esmague pela grandiosidade. Tudo o que vemos tem um propósito narrativo, seja uma arma, seja uma parede até, seja um escudo, seja uma armadura. A arquitetura das catedrais e castelos que exploramos é profundamente inspirada no estilo romântico e gótico europeu do século XII. Os artistas da empresa From Software, os criadores do Elden Ring, não se limitaram apenas a desenhar paredes. Eles estudaram a história da arte para que cada arco ogival e cada gárgula contasse a decadência daquele mundo. Nada ali é feito por acaso. É a história da arte em movimento. A arte num jogo não só serve para ser bonita, ela é o vínculo da narrativa. Na saga God of War e God of War Ragnarok, a direção artística transporta-nos para o coração pulsante da mitologia nórdica. Não é apenas neve e gelo,

0: É cada runa esculpida manualmente numa pedra rúnica. É o padrão de cabedal nas armaduras dos deuses. É o design das criaturas que parecem ter saído de um manuscrito medieval. Quando olhamos para a serpente do mundo, não vemos apenas um monstro. Vemos uma obra de design que respeita milénios de lendas de vikings. No final do dia, o que nos faz agarrar ao comando durante horas não são apenas os gráficos realistas ou a ação frenética, os tiros aí para todos os lados, não. É o apelo visual que as empresas conseguem meter nos seus jogos. Até o próprio Minecraft consegue dar esse apelo às pessoas, mesmo sendo um jogo quadrado. O mesmo apelo que, por exemplo, os jogos como GTA V têm, por causa do seu realismo. Mas são de maneiras diferentes, afetam as pessoas de maneiras diferentes. Há pessoas que preferem os gráficos do GTA por serem mais realistas, sendo que é um jogo feito para ser realista. Há pessoas que preferem o Minecraft por causa dos seus gráficos quadrados, sendo que o Minecraft foi feito para ser assim, um jogo quadrado, um jogo cúbico, para que as pessoas pudessem usar a sua imaginação para construir estruturas incríveis. Existe até projetos de bibliotecas mundiais. Existe uma única biblioteca mundial dentro do Minecraft em que tem história e mitologia de todos os países reunida num só sítio. E esse sítio é um mapa do Minecraft. Já pensaram o que é poder usar o Minecraft como uma espécie de fonte histórica? Isso veio da imaginação de muitas pessoas que se uniram para fazer essa biblioteca. Tanto até que o Minecraft hoje em dia é usado até em escolas para ensinar as crianças. O que é uma coisa muito engraçada de se ver, porque quando surgiram os videojogos neste estilo, muita gente pensou: ah, as crianças vêm, vão jogar isto, passado um minuto já estão fartas porque é a mesma coisa. Mas não, hoje em dia o Minecraft é uma das maiores potências no que toca a videojogos. Não só isso, como também voltando ao Elden Ring, quem escreveu a história do Elden Ring foi a mesma pessoa que escreveu os roteiros de Crónicas de Fogo e Gelo, hoje em dia mais bem conhecido como Game of Thrones. A identidade única de um mundo que alguém sonhou, desenhou e pintou para podermos explorar. A vontade irresistível de parar a personagem no topo de uma montanha apenas para ficar a olhar para o horizonte enquanto a banda sonora toca ao fundo. E isto porque num videojogo a tecnologia pode ser o motor que faz as rodas girar, mas a imaginação do artista é e será sempre o único limite que importa. Bom, meus amigos, eu espero que tenham gostado. O meu nome é Guilherme e vejo-vos na próxima. Adeusinho!
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1: Estamos então na terceira e última hora do Almanac do Domingo, deste domingo 12 de julho, e espero que esteja a passar então um ótimo domingo na companhia da Rádio Porto Alegre. Vamos continuar, temos música já a seguir, vamos continuar com o Almanac até bem perto da uma.

Muito bem, espero que este domingo esteja a ser do seu agrado. Já sabe que vamos continuar por aqui no Almanac de Domingo com mais música. Seguimos juntos neste domingo com músicas que sabem sempre tão bem ouvir. A melhor companhia de domingo continua, claro, desse lado, que é você que está aí na nossa companhia, na companhia de Rádio Porto Alegre, 100.5, 104.5 FM, também em radioportalegre.pt. Para todos, a continuação de um bom domingo, temos música então já a seguir.

0: No Almanac de Domingo, antes da próxima rúbrica, iremos fazer um breve intervalo. Não sai daí, volto já a seguir. Até já.
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5: São sim todos os domingos aqui na sua rádio, entre as 10 e a 1, claro, o Almanac de Domingo, com muitas sugestões, muita música e boa disposição. Vamos continuar com a música, espero que goste e, claro, espero também que este domingo esteja a ser do seu agrado. O meu nome é Sou Neto, ainda até a 1 conto consigo. Fique bem, vamos à música então já a seguir.

0: rodar de no Almanac do Domingo. Já a seguir temos também a rubrica habitual 3 minutos de humor com Bill Malanho. 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
1: Olá, olá, bom dia. Eu sou o Bill Malanho e estão a assistir à rubrica semanal 3 minutos de humor. Título deste episódio: Velhos são os novos. Queridos ouvintes, olhem bem para isto. Cá estou eu outra vez a chatear antes de almoço ou depois, dependendo se já almoçaram ou não. E também é por isso que se vê a diferença de idade do público que nos assiste. A minha rúbrica 3 minutos de humor resistiu a tudo e ainda não foi cancelada. O que significa uma de duas coisas, ou ambas. Ou vocês têm um sentido de humor incrível, ou então a direção da rádio anda a dormir a sesta. Mas não desesperem, que hoje trago um tema que toca a todos. Hoje vamos falar de gente idosa, de velhos. Já estou a imaginar alguns senhores e senhoras a encolherem os ombros e a pensar: ah, mas isto não é para mim. Eu ainda corro as manhãs todas, eu vou ao ginásio e até ando na universidade sénior. Amigo, tira o cavalinho da chuva. Ser velho não tem nada a ver com a idade do cartão de cidadão. Ser velho é um estado de espírito, é um conjunto de manias bizarras. Querem um teste rápido para saber se já passaram para o lado de lá, independentemente da idade? Então é assim: se vocês têm em casa um saco de plástico cheio com outros sacos de plástico, então parabéns, são velhos. Os jovens de hoje não têm sacos. Os jovens usam aplicações no telemóvel para encontrar comida que vem num saco de papel biológico que eles guardam. Para reciclar? Não. Para deitar fora. Logo a seguir, porque não tem espaço no T0, onde pagam 800 euros por mês de renda. O velho não, o velho acumula. O velho pega num frasco de vidro de café ou de maionese, lava-o bem lavadinho, raspa o rótulo, que nunca sai bem, fica sempre ali aquela cola preta nojenta, e enche aquilo com açúcar, massa ou farinha. O jovem compra frascos minimalistas no IKEA que custam 10 euros e vêm vazios. O velho não, o velho cria o seu próprio ecossistema de armazenamento. Então e os panos do chão? Se vocês pegam numa blusa velha ou num lençol rasgado e dizem: isto ainda dá um excelente pano para a cozinha, então vocês são oficialmente idosos. Aliás, basta terem um pano de chão em casa. Os jovens hoje usam toalhetes úmidos descartáveis. Gastam uma fortuna a limpar o chão com cheiro a aloe vera ou outra coisa assim. O velho não, o velho limpa o chão com uma camisola do clube rival do ano 1994, que já viu mais miséria do que os episódios do Preço Certo. Mas a maior diferença entre as gerações está na tecnologia. O jovem vive agarrado ao TikTok, a ver vídeos de 3 segundos de pessoas a dançar. O velho não, o velho descobriu o Facebook. E o Facebook dos velhos é uma autêntica fita do tempo do apocalipse. Eles passam a vida a partilhar correntes. Partilha esta imagem de Nossa Senhora a flutuar num fundo purpurina a 20 pessoas ou vais morrer amanhã às 4 da tarde. E o velho partilha. Ele não quer arriscar. O jovem não. O jovem não partilha nada. Só partilha a conta da Netflix com 3 ex-namoradas para dividir os custos. E a falar ao telemóvel, o jovem fala por mensagem de voz de

0: 20 minutos, que parecem autênticos podcasts. Ou então fala com o ecrã colado à boca na horizontal, como se estivesse a comer uma Santos de Corato. O velho não. O velho fala ao telemóvel, ou quando fala ao telemóvel, se é uma pessoa de longe, ele não fala, ele grita. Ele acha que, como uma pessoa está em Bragança e nós estamos em Porto Alegre, o som tem de viajar pelo ar. Até Zé! Até já comer-te! Olha, agora não posso falar que estou no supermercado. Não, não estás. Estás a usar o aparelho auditivo mal regulado e a fazer com que todo o mundo de pombos do parque levante voo ao mesmo tempo. Mas sabem o que é que chateia verdadeiramente? É o que a sociedade faz para tratar mal os nossos velhos. E isto é uma injustiça tremenda. Ser velho era e devia continuar a ser uma conquista de mérito e que merece respeito. Os jovens de hoje andam por aí com o nariz empinado a achar que inventaram a roda porque agora usou o ChatGPT e o Gemini para tudo. Ah, deixa-me cá perguntar ao ChatGPT se vai chover ou qual é o melhor restaurante de sushi. Sushi, malta, o meu avô já fazia inteligência artificial na taberna há 50 anos no Val de Seda. E não precisava de Wi-Fi, bastava meio litro de vinho tinto e um pires de termossos. A base de dados do meu avô era infalível. O algoritmo dele nunca falhava. Ele olhava para um gajo e dizia: a mim ninguém me lixa. É que conheço o pai, o avô e o bisavô de toda a gente que está nesta santa terrinha. E acabou. Aquilo era um verdadeiro motor de busca. Querias saber se o gajo era de confiança. Ias ter... O meu avô era pior que o LinkedIn. Ias ter com ele e perguntavas. Perguntavas e ele dava o diagnóstico computacional. Esse gajo, não queiras negócios com ele. O avô dele gamou uma enxada em 1974 e o pai dele navala o prato de sopinha que come. E acham que alguém duvidava ou ousava duvidar daquela base de dados? Aquilo era sagrado. Se o meu avô dizia que tu eras um caloteiro, o teu crédito no banco da aldeia passava automaticamente para lixo. Pior que o Vale Azevinho, aquele que foi presidente do SL Benfica. Mas as coisas mudaram. Antigamente havia regras. Nesta engrenagem, antigamente tu batias nos 50 e assumias o cargo. Passavas a ter cara de velho, casaco de bombazinho de velho, boina de velho, hábitos de velho. Olhavas para um gajo de 50 anos e sabias ao que ia. Mas em troca disso, tinhas o respeito devido aos mais velhos. Eras uma autoridade. Hoje em dia, está tudo baralhado. Hoje um gajo chega aos 70 e tem um aspecto mais jovial do que o neto. O velho de 70 anos agora usa calças skinny rasgadas no joelho, t-shirt com caveiras, faz crossfit e tem um comportamento super descolado. Usa brinco, tatuagens. Tu olhas para um velho e ele parece o vocalista dos Chutes e Pontapés, com prinha de chibo, brinco na orelha, tatuagens nos braços. Mas os mais novos? Os mais novos olham para nós e acham que se passares dos 50 estás arrumado. Ficas obsoleto como o Nokia 3310. Acham que somos inúteis, que já não percebemos nada disto e que nem sequer merecemos respeito. O jovem olha para um cinquentão e pensa: coitado, este nem sequer sabe o que é o Netflix, ó amigão. Alguns de nós não sabemos o que é o Netflix, mas sabemos todos como é que se limpa o rabo sem ser com toalhetes da aloe vera, coisa que tu não sabes. Nós sobrevivemos à Guerra Fria, aos telefones com roda de marcação, a ter nome na lista telefónica por ordem alfabética. Sobrevivemos às leituras de contadores da luz sem aplicação digital. Sobrevivemos à necessidade de trocar o fusível quando o quadro dava ao estouro. Resistimos às idas à fonte com quartas para trazer água e aos leites não pasteurizados desses de leitaria que tinham que ser fervidos e que eram ordenhados à mão da teta da vaca. Resistimos ao 25 de Abril, às FPs 25, às reformas agrárias, à Expo, à feijoada da ponta, à troika, ao salgado e até, olha, até agora ao tempo. Por isso, meus queridos, moral da história, velhos são os novos. Olhem, meus amigos, o meu tempo é que já acabou no programa de hoje. Divirtam-se, sejam felizes para a semana a mais. Abraços, beijos, fui!
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2: Boa tarde, estamos então com a última hora do Almanac de Domingo, aqui na sua rádio. Tenha um excelente domingo na companhia de Rádio Porto Alegre, a sua companhia todos os dias, a todas as horas. Agora, vamos ter

0: música. Boa tarde, bom domingo.
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0: Estamos então a terminar mais uma edição do Almanac de Domingo e espero que tenha sido do seu agrado, tanto a nível de programas como a nível de música. Desejo-lhe um bom domingo repleto de paz, saúde, amor e muitas bênçãos para si e para toda a sua família, para todos os seus amigos. Almanac volta no próximo domingo. Fique bem.

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2: O Festival Encanto levou no sábado à noite muitas pessoas à Praça da República em Porto Alegre para assinalar os 12 anos de carreira do grupo de canto alentejano Os Lagoias de Porto Alegre. O porta-voz dos Lagoias, Bill Malenho, mostrou-se muito satisfeito com a participação da comunidade, destacando que o grupo vive um momento sólido depois de um ano particularmente intenso. Segundo o responsável, os Lagoias atuaram em 1001 sítios e foram sempre muito bem recebidos, o que reforça a confiança na continuidade do projeto iniciado há mais de uma década na cidade.
3: Conseguimos trazer cá o grupo Raiz do Canto, Raízes do Canto, um grupo da Cuba, da grande e velha Cuba, que faz cancioneiro quase. É um grupo extraordinário que veio aqui também acompanhar-nos este ano, como já não é a primeira vez, são nossos amigos. Temos muito gosto em recebê-los. Temos o Baixo e o Alto Alentejo juntos em comunhão aqui no aniversário dos

0: Góis no 12º ano, no 12º aniversário.
1: Venham mais 12.
0: Venham mais 12, venham mais 24, venham mais 36. Venham todos os que nos permitirem. Um obrigado a vocês que divulgam as nossas iniciativas. Temos muito gosto em conseguir reunir aqui com amigos e reunir esta Praça da República extraordinária, conseguir fazer este evento aqui nesta que é o Ex Libris aqui da nossa cidade, nesta praça. Mesmo em dia de jogo do Benfica e do Mundial, nós conseguimos ter aqui gente e conseguimos fazer aqui um programa cultural diversificado e bonito.
1: E os Lagoias, como é que tem sido a evolução? Têm mais elementos? Não têm?
0: Os Lagoias estão paulatinamente.

0: oficiais, dentro de salas de espetáculo, dentro de auditórios. Cantámos em todo o tipo, casamentos, batizados, festas, matanças de porco, feiras do vinho, cantámos em mil e um sítios, temos repertório para isso tudo. Fomos um grupo muito bem aceito pela sociedade e agradecemos por isso, agradecemos a Deus e agradecemos a toda a gente que nos ouve e que canta connosco e aos nossos patrocinadores e apoiantes.
1: Ouvido também pela Rádio Porto Alegre, Manuel Fernando, porta-voz do Grupo Coral Raídos do Cante, de Cuba, que atuou pela segunda vez no Alto Alentejo em 11 anos de história, sublinhou que a força do cante é transversal a todo o Alentejo. Admitiu, contudo, a ter um conhecimento mais profundo do cante praticado no Baixo Alentejo, de onde o grupo é oriundo. O responsável espera que os elementos da formação mantenham a mesma força de vontade demonstrada até à data, essencial para garantir o futuro do grupo.
0: Portanto, o grupo foi fundado em 2015, temos 11 anos, para o ano iremos fazer os 12, se Deus quiser. Esperamos bem que continuemos com esta força de vontade para podermos dar continuidade ao grupo.
2: Tem muitos elementos?
0: Neste momento tenho 21 elementos, mas não estão todos aqui hoje porque, como se sabe, há trabalhos e nem todos podem estar sempre aptos para poder estar disponíveis para o grupo. E hoje é a dificuldade que os grupos que existe dentro dos grupos é essa.
2: E é a primeira vez aqui no Alto Alentejo ou não?
0: Não, já, com esta é a segunda vez. Eu, alguns elementos do grupo já são, é a primeira vez, mas eu, os mais velhinhos já viemos aqui. Esta é uma segunda vez.
2: E o canto alentejano tem mais força no Baixo ou no Alto Alentejo?
0: Quase que é que lhe diga, não sei, acho que está em igualdade. Mas o Baixo Alentejo é o que eu conheço melhor. Portanto, nós temos atuado também no Alto Alentejo já várias vezes, mas o Baixo Alentejo é o nosso, é aquela, a zona que conhecemos é a zona do margem do Guadiana, é Caspias, é Serpa, é... Pronto, é esta parte toda que, pronto, é que nós mais conhecemos e é que está mais, pronto, pelo menos através das televisões é o que está a desenvolver o canto alentejano.
1: Ora, ao longo da noite o palco recebeu três formações: Raídos do Cante, o Projeto Moura Encantada e os Lagoias, que protagonizaram o momento central das comemorações. O Campo da Restauração volta a ser este domingo o coração das festas da cidade de Ponte de Sor, que chegam ao último dia de uma edição marcada pela música, animação e espírito comunitário. Depois de quatro noites de concertos e atividades que mobilizaram milhares de pessoas, o município despede-se das celebrações dos 41 anos de elevação à cidade, assinalados a 8 de julho, com um programa que promete encerrar em grande. A tarde começa às 17 horas com o 27º Encontro de Coros de Ponte de Sor, reunindo o Coro de Ponte de Sor, o Coral de Marvão e o Coral de Montargil no auditório do Centro de Artes. À noite, o Festival Bolota regressa às 20 horas, levando animação e artes de rua ao Campo da Restauração, antes de a Escola de Música de Montargil subir ao Palco Terra às 21h30, seguida da Orquestra de Harmónicas às 22h30, num espetáculo que une talento local e sonoridades contemporâneas. O ponto alto da noite chega às 23h30, com o concerto de Diogo Pissarra no palco de Cidade, um dos nomes mais populares da música portuguesa. Durante todo o evento, o recinto oferece entrada gratuita, gastronomia regional, artesanato e animação ao ar livre. Em Arronchos, a 15ª Feira das Atividades Económicas, que desde quinta-feira tem enchido o espaço multiúdos do Rocio com expositores, concursos, música e milhares de visitantes, encerra este domingo. Amanhã começou com um leilão de ovinos, momento aguardado pelos criadores da região, seguido da entrega de prémios aos melhores expositores da mostra Rebanhos da Nossa Terra, iniciativa que tem marcado esta edição pela forte presença do setor agropecuário. Durante a tarde, às 17 horas, o Rocio recebe o 13º concurso do Rafeiro do Alentejo, atraindo criadores,

0: famílias e curiosos em torno de uma das raças mais emblemáticas do território. A noite fecha a programação com dois espetáculos. Às 21h30 sobe ao palco o grupo coral Vozes à Janela. Logo depois, às 22h30, Fernando Daniel promete lotação cheia no concerto que encerra oficialmente a 15ª feira das atividades económicas de Arronches. A freguesia de Alegrete, no concelho de Porto Alegre, recebe este domingo as Tertúlias da Memória, uma iniciativa que revisita a intervenção social e cultural do Grau na comunidade, evocando figuras e momentos marcantes da década de 60. O programa, divulgado pela organização, integra momentos religiosos, musicais e de partilha comunitária. Em declarações à Rádio Porto Alegre, Francisco Pacheco, coordenador executivo do Grupo de Intervenção Patrimonial de Alegrete, promotor do evento, disse que o objetivo principal é a recuperação da memória coletiva do período em destaque para a posterior edição de um livro.
1: Por um pouco o enfoque na tertúlia, já que é um pouco apelando à memória das pessoas de aos anos 60 do século passado, neste concreto em Alegrete, que com a colaboração do professor Abílio Miguinho se irá no futuro escrever um livro precisamente sobre esta história. Portanto, basicamente o apelo é muito no sentido que as pessoas vão ter memórias deste tempo, as partilhem connosco. Há claramente uma homenagem que começa logo de manhã em relação a duas pessoas fundamentais neste processo. Foi o padre Américo Agostinho, padre residente de Alegrete a partir de 1964. Posteriormente, o Grau é digamos, a instituição que é o chapéu de chuva de tudo isto, levando para Alegrete, na altura, um projeto inovador e na área social, que faz disputar em Alegrete um conjunto de situações que leva à criação do jardim de infância, à criação de atividades de tempos livres, atividades para adultos. O nosso objetivo principal é, efetivamente, partir da memória das pessoas e dar-lhe corpo e guardá-la para o futuro. Por outro lado, há uma outra situação. A atividade do Grau, que se repartiu por variedíssimos campos, ao nível, digamos assim, da fixação dessa informação, é uma informação bastante lacunar. Portanto, há alguma informação, digamos, escrita, mas não está completa. Portanto, e nós queremos nos servir e fazê-lo neste momento, porque estamos a falar de qualquer coisa que aconteceu há 60 e qualquer coisa anos em Alegrete. Portanto, urge fixar esta memória.
0: Ora, este evento é organizado pelo Grupo de Intervenção Patrimonial de Alegrete, em parceria com a Sociedade Recreativa Musical Alegretense e outras entidades locais, contando com apoios do município, do Politécnico de Porto Alegre e de várias instituições da região. Marvão prepara-se para virar mais uma página com a 21ª edição da Feira do Livro, que arranca no dia 15 deste mês e decorre até ao dia 2 de agosto no Salão Nobre dos Espaços do Conselho. O certame volta a reunir apresentações de livros, encontros com autores e várias iniciativas dedicadas à promoção da leitura, reforçando o papel da vila como ponto de encontro cultural no verão. Um dos momentos de maior destaque está marcado para o dia 25 de este mês, às 17h30, com a presença de Raul Minha Alma, autor de best-seller Foi Sem Querer Que Te Quis. O escritor participa numa sessão de partilha sobre o seu percurso e as obras que têm conquistado leitores em todo o país. Com esta programação, a autarquia que afirma a aposta contínua na dinamização cultural, envolvendo a comunidade local e atraindo visitantes ao centro histórico de Marvão. O Partido Socialista de Porto Alegre realiza este domingo, no Pavilhão Municipal de Porto Alegre, o 22º Congresso Federativo, reunindo cerca de 200 delegados dos 15 concelhos do distrito para definir prioridades, orientações estratégicas e uma agenda de futuro para o Alto Alentejo. O encontro contará com a presença do secretário-geral do PS, José Luís Carneiro, que encerrará os trabalhos por volta das 18 horas. Para o presidente da Federação Distrital de Porto Alegre do PS, Tiago Teotónio Pereira, este congresso representa um momento de afirmação política, de renovação de compromisso e de preparação do futuro. O dirigente sublinha que o Congresso Federativo pretende marcar o início de um novo ciclo de ação política assente numa visão de proximidade, coesão territorial e desenvolvimento.

0: O Congresso do Partido Socialista vai contar com a presença do secretário-geral José Luís Carneiro, e isso para nós é de facto um motivo de grande orgulho, mas também de grande responsabilidade. Responsabilidade com o território, responsabilidade com o compromisso que vamos assumir com o Alto Alentejo. Por isso, a partir da cidade de Porto Alegre, a Federação do Partido Socialista, o secretário-geral, vão claramente dizer qual é a agenda de futuro que vai ser assumida com este território, qual é a agenda de futuro que vai ser colocada em marcha. Por isso vai ser um grande dia, vai ser um dia também de celebração daquilo que é a história do Partido Socialista no distrito de Porto Alegre. Vamos contar com muitos intervenientes, também com independentes, a apresentarem a moção do Partido Socialista, e por isso partimos a partir deste momento com uma confiança redobrada naquilo que vai ser o futuro do nosso território, aquilo que vai ser o futuro de cada um dos 15 concelhos, e contamos para isso com a presença, o apoio incondicional e também o peso político do secretário-geral do Partido Socialista.
1: A sessão de encerramento do Congresso está agendada para as 18 horas deste domingo. O preço dos combustíveis volta a subir na próxima semana, de forma mais acentuada no gasóleo, com as previsões a apontarem para um aumento de 7 cêntimos. De acordo com a informação apurada pelo Automóvel Clube de Portugal, na gasolina a subida será de 2,5 cêntimos. Caso se confirmem as projeções, na próxima semana o preço médio do diesel vai subir para 1,863 euros por litro, enquanto a gasolina vai aumentar para 1,918 euros o litro. A estimativa pode ainda apresentar variações de acordo com o posto de combustível, uma vez que este setor e, consequentemente, a sua política de preços está liberalizado.
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O teatro, como representação da vida, é divertimento, é alegria e por vezes dor. O teatro é cor, é movimento, são palavras interpretadas. Em resumo, são histórias de vida, sobre a vida e para a vida. Por essa razão, pode ser comédia, ação, drama, emoção, celebração, festa, farsa, alegria, tristeza, choro, riso, entretenimento. Hoje, no nosso programa, vamos falar do teatro clássico renascentista e do teatro barroco. Vamos viajar de Sá de Miranda às comédias de Cordelha. Começamos por pequenas noções do que são os períodos clássico, renascentista e o período barroco. O teatro clássico renascentista caracteriza-se por textos literários rígidos, forte ligação com a política e a religião. A peça passa a ter um tema central, uma trama com início, meio e fim. A história deverá acontecer no período de 24 horas e toda a ação se desenrola num único lugar. Sá de Miranda, que viveu entre 1481 e 1558, estudou na Universidade de Coimbra, onde chegou a professor. Foi a figura marcante deste período. Faz a ruptura com a tradição do teatro de Gil Vicente, modelo medieval, de altos e farsas, para o classicismo renascentista. Partindo do modelo italiano, da comédia clássica, comédia erudita, dividida em 5 atos e com regras rígidas e cheias de moralidade. As suas peças de teatro mais conhecidas são Os Estrangeiros, Os Viale Pande e Cleopatra. Para além de autor de peças de teatro, foi também poeta, sofrendo forte influência italiana, acuando da sua passagem por este país, de onde trouxe uma nova forma de escrever poesia, o soneto, indo beber a Petrarca, famoso poeta italiano humanista. O teatro barroco, desenvolvido entre os séculos XVII e XVIII, foram um marco de espetacularidade.

identidade, iluminação, com impacto visual e emocional. Introduziu a separação física entre o palco e plateia, a iluminação focada, a maquinaria complexa para efeitos especiais e o formato da ópera. O estilo barroco em Portugal começou com a morte de Camões, em 1580, e vai até meados de 1756. Está associada à perda da independência, domínio filipino e à influência do século de ouro espanhol. O teatro português transformou-se profundamente. Os espanhóis Lope de la Vega e Calderón de la Barca tornaram-se os modelos a seguir. Podemos dizer que o teatro barroco em Portugal representa um período de transição e contraste. Ele parte do classicismo austero, do Renascimento, até à cultura popular e acessível das comédias de cordel no século XVIII. O autor mais significativo do barroco cénico em Portugal é António José da Silva, o judeu. As suas peças cómicas, chamadas de óperas, misturavam prosa, música e canto, com efeitos especiais, encenadas por marionetes no Teatro do Bairro Alto. Daí o nome de operetas de cordel. A obra mais significativa desta época é a sátira social Guerreiro do Alecrim e da Majorona, onde se usava o humor e a música para criticar a hipocrisia da sociedade da época, os costumes e os amores. As comédias de cordel eram fundamentalmente para o povo e tiveram uma grande aceitação. Os textos das peças eram também impressos em folhetos baratos, vendidos nas feiras e pendurados em cordéis, daí o nome. Os enredos simples, baseados em equívocos, feitiçaria, amores impossíveis e forte apelo visual, mantendo o exagero e a atmosfera do barroco, mas sem erudição clássica, tiveram grande aceitação. Para o programa de hoje, vamos falar de uma maravilha que chegou aos nossos dias e que veio da época barroca: os bonecos de Santaleixo, povoação do concelho de Monforte, no nosso distrito. São também conhecidos como títeres de Santaleixo. Geralmente, são apresentados num pequeno retábulo em madeira, com uma rede de cordéis que o divide do público.

0: exemplar único de uma forma de arte popular muito própria desta região de Portugal, os bonecos de Santo Aleixo, marionetas populares de cuja existência há testemunhos que remontam aos finais do século XVIII, tinham cessado completamente a sua atividade em 1967 e encontravam seriamente ameaçados de desaparecimento.
1: Cada boneco tem entre 20 a 30 centímetros. Os cenários, sem cartão. A iluminação é feita através de candeias de azeite. Durante os espetáculos, podem ser manipulados alguns efeitos visuais, como pugachéis fabricados com resina de pinheiro, pequenas velas de anjos e bombinhas artesanais. As peças podem ser tanto de temática laica como religiosa. As personagens mais conhecidas são o do padre Chancas e o mestre de Salas, que servia como mestre de cerimónias. Durante os espetáculos, é normal a realização de interação com o público, levando à improvisação por parte dos artistas.
2: Olha, ó mestre Salas, já que estás a querer começar, podes começar em crendo que eu ainda vou ir à minha casa.
3: Ai, ainda vai à casa?
2: Vou, pois.
3: Então, por que lá vai fazer, Sr. Chancas? Olha, estou com muita pressa, tenho que começar já.
2: Olha, meu filho, sabes o que é que eu lá vou fazer?
3: Ficar-me,
2: senhor. Vou lá dar um molho de carrascos aos meus pintainhos, que estão cheios de fome, coitadinho.
3: Então, olha, dei uma carrascada valente, que eles devem nem aguila bem.
2: Está bem.
3: Mas olha lá.
2: Diz lá, filho.
3: Eu já começo.
2: Então, mas eu vou só ali a casa.
3: Ora, então, mas é que já começo.
2: Mas eu não me paro nada, são só 10 minutinhos, homem.
3: Ora, então, mas é que já começo.
2: Alma do diabo! Isto aqui é teimosa. Olha, começa para aí quando tu quiseres, que é lá saber. Olha, Deus!
4: Abram-se as portas do paraíso terreal.
1: Nos finais do século XVIII, os espetáculos foram condenados pelas autoridades eclesiásticas, devido principalmente às atitudes menos próprias da personagem do padre Chancas.
5: Porque são 60 e tal personagens de boneco e para as pessoas têm, de facto, uma...

0: memória vivíssima deste espetáculo. Temos, ao longo destes anos, feito questão de ir recorrentemente a estas aldeias, inclusive à aldeia de Santaleixo, que dá o nome aos bonecos. Portanto, os bonecos são isto. Portanto, é uma coisa muito singular, muito particular. Apresentam-se num retábulo, que é um palco pequenino, que é iluminado com uma candeia de azeite. Tem umas cordinhas que fazem duas cortinas na vertical entre, digamos, o palco, o retábulo, onde os bonecos estão e onde são vistos, e o público, que é uma coisa raríssima, que não há em mais parte nenhuma do mundo. Não se conhece nada semelhante a isso. Embora os bonecos pertençam a uma família de marionetas, que são as marionetas de varão, portanto, que são manipuladas de cima para baixo, estes bonecos têm entre 20 e 40 centímetros e têm todas as características do Alentejo, desde a própria elocução, a própria maneira de falar, tem muito a ver com este lenga-lenga alentejano, este modo de falar alentejano, não é? Os bonecos são feitos e são criados um pouco à imagem das gentes aqui desta terra, das gentes do Alentejo, não é?
1: Todo o elenco de marionetes foi condenado em alto de pé em Vila Viçosa e são queimadas. Na década de 80 do século XX, Michel Giacometti, Gustavo Marques e Fernando Lopes Graça, três musicólogos famosos, foram os responsáveis por um extenso trabalho sobre a origem e acompanhamento musical destas marionetas, posteriormente compilada numa edição audiovisual. Hoje podem ser vistas no Centro Dramático de Évora, Teatro Garcia Rezende.

próximo episódio falaremos do século XIX e o romantismo, Almeida Garrett e a fundação do Teatro Nacional.

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0: 15 horas. 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

0: 18 horas. 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
1: Porto Alegre entra numa nova semana mais amena, depois da prolongada onda de calor que marcou o início de julho. As previsões do Instituto Português do Mar e da Atmosfera indicam uma ligeira descida das temperaturas máximas e um ambiente mais confortável, ainda quente, mas longe dos valores extremos que dominaram os últimos dias. Esta segunda-feira começa com 15 graus de mínima e 30 de máxima em Porto Alegre, sinal de que o calor permanece, embora já sem a intensidade sufocante que se fez sentir no arranque do mês. Ao longo de terça, quarta, quinta e sexta-feira, as máximas oscilam entre os 30 e os 32 graus, com céu limpo e vento fraco de oeste e noroeste, criando uma sensação térmica mais suportável. No próximo fim de semana, as temperaturas voltam a subir ligeiramente, atingindo 34 e 35 graus, mas dentro do que é habitual para julho e sem o caráter excepcional da onda de calor anterior. A Câmara Municipal de Gavião anunciou na sua página de Facebook que o Centro de Saúde local vai ser alvo de uma intervenção profunda de reabilitação num investimento de cerca de 600 mil euros. A obra que arrancará nas próximas semanas foi formalmente consignada na última quarta-feira, marcando o início de um processo de requalificação há muito aguardados. Segundo a autarquia, foram desenvolvidos todos os esforços para viabilizar esta intervenção, que permitirá melhorar as condições de funcionamento do edifício, reforçando o conforto de utentes e profissionais e garantindo melhores respostas na área da saúde no concelho. O campo da restauração volta a ser este domingo, o coração das festas da cidade de Ponte de Sor, que chegam ao último dia de uma edição marcada pela música, animação, gastronomia e espírito comunitário. Depois de quatro noites de concertos e atividades que mobilizaram milhares de pessoas, o município despede-se das celebrações dos 41 anos de elevação à cidade, assinalados a 8 de julho, com um programa que promete encerrar em grande. O Festival Bolota regressa às 20 horas, levando animação e artes de rua ao campo da restauração, antes de a Escola de Música de Montargil subir ao Palco Terra às 21h30, seguida da Orquestra de Harmónicas às 10h30 da noite, num espetáculo que une talento local e sonoridades contemporâneas. O ponto alto da noite chega às 23h30, com o concerto de Diogo Pissarra no Palco Cidade, um dos nomes mais populares da música portuguesa. Durante todo o evento, o recinto oferece entrada gratuita, gastronomia regional, artesanato e animação ao ar livre. A 15ª Feira das Atividades Económicas de Arronce, que desde quinta-feira tem sido o espaço multiúdos do Rocio, com expositores, concursos, música e milhares de visitantes, encerra este domingo. A noite fecha a programação com dois espetáculos. Às 21h30 sobe ao palco o grupo coral Vozes à Janela. Logo depois, às 22h30, Fernando Daniel promete lotação no concerto que encerra oficialmente a 15ª Feira das Atividades Económicas de Arronce. O Festival Encante levou no sábado à noite muitas pessoas à Praça da República em Porto Alegre para assinalar os 12 anos de carreira do grupo de canto alentejano Os Lagoias de Porto Alegre. O porta-voz dos Lagoias, Bill Malanho, mostrou-se muito satisfeito com a participação da comunidade, destacando que o grupo vive um momento sólido depois de um ano particularmente intenso. Segundo o responsável, os Lagoias atuaram em 1001 sítios e foram sempre muito bem recebidos, o que reforça a confiança na continuidade do projeto iniciado há mais de uma década na cidade.
2: Conseguimos trazer cá o grupo Raiz do Canto, Raízes do Canto, um grupo da Cuba, da grande e velha Cuba, que faz cancioneiro quase. É um grupo extraordinário que veio aqui também acompanhar-nos este ano, como já não é a primeira vez, são a nossa

0: amigos, temos muito gosto em recebê-los, temos o Baixo e o Alto Alentejo juntos em comunhão aqui no aniversário dos Lagoias no 12º ano, no 12º aniversário.
1: Venham mais 12.
0: Venham mais 12, venham mais 24, venham mais 36, venham todos os que nos permitirem. Um obrigado a vocês que divulgam as nossas iniciativas, temos muito gosto em conseguir reunir aqui com amigos e reunir esta Praça da República extraordinária, conseguir fazer este evento aqui nesta que é o Ex-Lib aqui da nossa cidade, nesta praça, mesmo em dia de jogo do Benfica e do Mundial, nós conseguimos ter aqui gente e conseguimos fazer aqui um programa cultural diversificado e bonito.
1: E os

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4: Domingo ao Fato, na Rádio Porto Alegre, uma ótima noite. Eu sou a Sou Neto, conto consigo desse lado e espero realmente que esteja então a passar um belíssimo serão de domingo na companhia da Rádio Porto Alegre, 100.5, 104.5, ou então também em www.radioportalegre.pt. Vá por onde for, esteja sempre comigo, porque eu estou sempre consigo. O Fado é, sem dúvida, o contar, o cantar as histórias da nossa vida, de um povo português, de uma alma portuguesa. Boa noite.

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Boa noite, bom domingo, domingo à fado, sempre na sua rádio. São estas duas horinhas dedicadas a quem é realmente português. O fado canta-se de boca fechada e de alma aberta. Acha ou não acha? Pois eu acho que sim. Boa noite, bom domingo, domingo à fado, na sua rádio, a Rádio Porto Alegre, a mais ouvida do Alentejo.

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2: Bom, boa noite, bom domingo. Domingo à Fado na sua rádio. É assim, todos os domingos neste horário passa um belíssimo serão na nossa companhia. Isto porque o que com o fado se fere, só com o fado se cura. Sem dúvida, por isso, conto consigo. Boa noite.

E a alma do fado é, sem dúvida, portuguesa. Uma saudade, tão verdade. O fado existe em nós, portugueses, para sermos felizes. Boa noite e um bom domingo para todos.

0: E assim, o Domingo à Fato, na Rádio Porto Alegre. Continuação de um excelente fim de semana. Todos os domingos vai para o ar a nossa música, o que é português, o que é só nosso. Porque o fado sente-se, não se compreende, nem se explica. E quem disse isto foi a grande fadista Amália Rodrigues. Boa noite.
1: Vou tentar cantar o Fado Cravo de Teu Alfredo Marceneiro com letra de Pedro Almeida Melo, Canção Verde.

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2: É assim um bom povo português, ouve sempre fado. A saudade e o fado são duas palavras que já nascem no nosso vocabulário, no vocabulário de um povo português, desde sempre e para sempre. Uma boa noite na nossa companhia, Domingo à Fado, na Rádio Porto Alegre.

e assim o Domingo Anfato na sua rádio, todos os domingos, neste mesmo horário. Espero que esteja a passar uma ótima noite na nossa companhia. Se for também de viagem, uma boa viagem na companhia da Rádio Porto Alegre. E tudo isto é fado. O fado é a expressão maior que nasce da poesia, que vem da alma de um povo. Claro, só pode ser de um povo português. Boa noite.

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0: Bom, e assim mais um Domingo à Fado. Tenha então a continuação de um excelente domingo na companhia da Rádio Porto Alegre. Já sabe que está com o Domingo à Fado. E o fado, para nós portugueses, é sem dúvida mais do que uma música. Por isso é que é tão emocionante e arrepiante lembrar Amália Rodrigues. E cantar e ouvir Marisa, entre muitos outros, nos dias de hoje. Porque sentimos na nossa pele cada palavra, sem dúvida, cada nota da guitarra, cada som. E é isso que vamos continuar a fazer aqui neste domingo. Domingo à Fado. Boa noite.
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15: E é assim o fato. Domingo a fato, todos os domingos, neste horário. Para todos, a continuação de uma ótima noite na companhia da Rádio Porto Alegre, 100.5, 104.5 FM e também através de Facebook e www.radioportalegre.pt. Vamos continuar com o fato e sabemos, todos nós sabemos sempre quando sentimos o fato, tal como a saudade. São patrimónios de Portugal, o fato e a saudade, que andam lado a lado. Boa noite.

E o fado é o destino de cada um. É a nossa música, é português, é saudade, é o destino. Boa noite, domingo à fado, na Rádio Porto Alegre.

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1: A continuação de um ótimo domingo na companhia da Rádio Porto Alegre. Estamos com mais um Domingo à Fato. Já sabes, esteja onde e com quem estiveres. Fique sempre na companhia da Rádio Porto Alegre. Domingo à Fato, vamos continuar com silêncio, porque vamos ouvir cantar o fato. Boa noite, fique bem.

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noite, caras e caros ouvintes. Mais um domingo à noite de partilha de jazz na Rádio Porto Alegre. Nesta primeira parte, vamos partilhar jazz de Paul Gonçalves, saxofonista norte-americano de ascendência cabo-verdiana. Notabilizou-se como executante da orquestra de Duke Ellington. Vamos escutá-lo a liderar um quarteto com músicos ingleses. Eis a formação: Paul Gonçalves, saxofone tenor; Pat Smith, piano; Kenny Napper, contrabaixo; e Ronnie Stephenson, bateria.

Estamos a partilhar jazz de um quarteto liderado por Paulo Gonçalves. Escutamos em primeiro lugar Boom Jackie, Boom Chic. Depois, uma balada, I Should Care. E por último, um blues, Village Blues. Todas estas peças integram o CD Boom Jackie, Boom Chic, uma edição fono de 2018, sendo a gravação original de 1963. Ouçamos agora outra peça, If I Should Lose You.

vamos concluir esta primeira parte com mais uma balada, Poor Butterfly. Recordamos a formação musical: Paul Gonçalves, saxofone tenor; Pat Smith, piano; Kenny Napper, contrabaixo; e Ronnie Stephenson, na bateria.

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3: De novo convosco, caras e caros ouvintes. Nesta segunda parte, vamos partilhar jazz de um quinteto liderado por Pepper Adams e Jimmy Knipper. Trata-se de um quinteto bem respeitável. Eis a formação que o integra. Pepper Adams, saxofone barítono. Jimmy Knipper, trombone. Winton Kelly, piano. Doug Watkins, contrabaixo, e Elvin Jones, bateria. As peças que iremos partilhar fazem parte do CD Pepper Knipper, uma edição American Jazz Classics de 2011, sendo a gravação original de março de 1958.

escutamos Minor Catástrofe. Ouçamos agora uma balada, All Too Soon.

Continuamos a partilhar jazz de um quinteto liderado por Pepper Adams e Jimmy Knipper. Vamos prosseguir com mais uma peça, Bo Bian, com um ligeiro toque de rock and roll.

Vamos concluir o programa desta noite com mais uma peça, Riverside Drive. Recordemos a formação deste excelente quinteto: Pepper Adams, saxofone barítono; Jimmy Knipper, trombone; Winton Kelly, piano; Doug Watkins, contrabaixo; e Elvin Jones, na bateria. Continuação de um bom domingo, caras e caros ouvintes.

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0: É meia-noite. 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
4: Líder do PS, José Luís Carneiro, assumiu este domingo em Porto Alegre o compromisso do partido em concretizar a eletrificação da linha do Leste no futuro contrato de desenvolvimento regional, defendendo também a conclusão do projeto da barragem do Pisão. O secretário-geral do PS, que falava no encerramento do Congresso da Federação Distrital de Porto Alegre, que decorreu no pavilhão municipal de Porto Alegre, defendeu também a concretização do novo centro de formação da GNR para que a região se desenvolva.
5: E é por isso que eu vos quero dizer que a proposta que aqui assumimos para a eletrificação da linha do Leste fará a ligação entre Ponte de Sor, Porto Alegre e Elvas. É um compromisso para assumir e para levar a sério. É um compromisso para levar a sério no nosso futuro contrato de desenvolvimento territorial. É necessário dar continuidade ao investimento do Pisão. O governo do PS fez muito, muito trabalho para garantir o planeamento, para garantir a candidatura aos fundos europeus e nacionais para investir nesta região e para garantir que o recurso e os recursos hídricos podem trazer uma nova vida ao setor do agroalimentar, com mais inovação, capaz de criar mais emprego e, a partir das empresas que se venham a desenvolver nesta região, contribuir para a economia do país. E nós temos de colocar esta prioridade como uma das nossas prioridades do nosso contrato territorial de desenvolvimento. Mas mais, nós, também com o nosso governo, avançamos com o projeto de arquitetura, avançamos com as especialidades. Fiz mesmo um contrato de financiamento com a Câmara Municipal de Porto Alegre para avançarmos de uma vez por todas, porque já vem desde os anos 2000, dos princípios dos anos 2000, com a Escola Nacional da Guarda Nacional Republicana. É um investimento muito importante para criar oportunidades de emprego, oportunidades de desenvolvimento em Porto Alegre e, a partir de Porto Alegre, de todo este centro e capital distrito para toda esta região, porque aqui vêm jovens e famílias de todo o país que contribuem para a restauração, que contribuem para a hotelaria, que contribuem para o investimento, e é a partir desse polo de formação e de qualificação que queremos também colocá-lo como uma das nossas prioridades fundamentais para desenvolver esta região.
4: O novo presidente da Federação Distrital de Porto Alegre do PS, Tiago Teotónio Pereira, defendeu, por sua vez, a regionalização e projetos de melhoria das acessibilidades na região, com destaque igualmente para a eletrificação da linha do Leste. O socialista manifestou-se também apostado em afirmar o Distrito de Porto Alegre como destino logístico.
6: E por isso, para além daquilo que é o compromisso temático da linha do Leste, o desafio transversal de aumentarmos a nossa representatividade e podermos ter um efetivo debate sobre a regionalização tem que ser uma prioridade do Partido Socialista, tem que ser enunciado com toda a nossa voz, e por isso contas com o Distrito de Porto Alegre para te apoiar nesse grande desiderato. E nós sabemos bem que, mesmo sem regionalização, nós continuamos a lutar pela nossa terra. Ainda na semana passada, o Ricardo, enquanto presidente da CCDR, assinava um projeto que é absolutamente decisivo para as nossas zonas mais rurais. Podermos colocar

0: fibra óptica naquilo que são as zonas brancas. Um projeto inicialmente do Partido Socialista. Tal como o Hugo teve a capacidade, a partir de Ponte Sor, agora sob a liderança do Rogério, transformar um território em Nisa. Temos a marca do Partido Socialista quando transformamos a vida das pessoas. E, no Alto Alentejo, um cidadão ganha, em média, menos 400 euros do que a média nacional. E as mulheres, ainda menos 100 euros. O que nós podemos concluir é que este compromisso que estamos hoje aqui a assumir, bastava nós multiplicarmos 6 meses pelo número da nossa população e da diferença salarial e ele estaria financiado. Nós não estamos a pedir muito, estamos só a pedir que nos deem as igualdades de circunstâncias para que possamos ter um trajeto digno de passageiros e uma nova ferrovia para as mercadorias que vão ser decisivas no Corredor Internacional Sul. Podemos ter um Intercidades a 2 horas, tal como o Nuno enunciou bem aqui em Elvas, podemos ter um Intercidades em 2 horas e meia na cidade de Porto Alegre. E por isso nós queremos afirmar o Alto Alentejo como um distrito logístico.
1: O Congresso da Federação Distrital de Porto Alegre do PSD correu este domingo, tendo a sessão de encerramento contado com dirigentes locais do PSD e do PCP entre os convidados. A Câmara Municipal de Gavião anunciou na sua página de Facebook que o Centro de Saúde local vai ser alvo de uma intervenção profunda de reabilitação num investimento de cerca de 600 mil euros. A obra, que arrancará nas próximas semanas, foi formalmente consignada na última quarta-feira, marcando o início de um processo de requalificação há muito aguardado. Segundo a autarquia, foram desenvolvidos todos os esforços para viabilizar esta intervenção, que permitirá melhorar as condições de funcionamento do edifício, reforçando o conforto de utentes e profissionais e garantindo melhores respostas na área da saúde no concelho. O Festival Encante levou no sábado à noite muitas pessoas à Praça da República em Porto Alegre para assinalar os 12 anos de carreira do grupo de canto alentejanos Lagoias de Porto Alegre. O porta-voz dos Lagoias, Bill Malanho, mostrou-se muito satisfeito com a participação da comunidade, destacando que o grupo vive um momento sólido depois de um ano particularmente intenso. Segundo o responsável, os Lagoias atuaram em 1001 sítios e foram sempre muito bem recebidos, o que reforça a confiança na continuidade do projeto iniciado há mais de uma década na cidade.
2: Conseguimos trazer cá o grupo Raiz do Canto, Raízes do Canto, um grupo da Cuba, da grande e velha Cuba, que faz cancioneiro quase. É um grupo extraordinário que veio aqui também acompanhar-nos este ano, como já não é a primeira vez, são nossos amigos. Temos muito gosto em recebê-los. Temos o Baixo e o Alto Alentejo juntos em comunhão aqui no aniversário dos Lagoias, no 12º ano. Um 12º aniversário.
3: Venham mais 12.
2: Venham mais 12, venham mais 24, venham mais 36. Venham todos os que nos permitirem. Um obrigado a vocês que divulgam as nossas iniciativas. Temos muito gosto em conseguir reunir aqui com amigos e reunir esta Praça da República extraordinária. Conseguir fazer este evento aqui nesta que é o Ex Libris aqui da nossa cidade, nesta praça. Mesmo em dia de jogo do Benfica e do Mundial, nós conseguimos ter aqui gente e conseguimos fazer aqui um programa cultural diversificado e bonito.
3: E os Lagoias, como é que tem sido a evolução? Têm mais elementos, não têm?
2: Os Lagoias estão paulatinamente, há uns elementos que vão adoecendo, temos alguns doentes, mas temos outros novos a entrar. Os Lagoias tiveram um 12º ano extraordinário. Nós o ano passado cantámos no Palácio do Primeiro-Ministro, cantámos no Mosteiro dos Jerónimos nas cerimónias dos 40 anos da entrada de Portugal na Comunidade Europeia, cantámos nos prémios do turismo, cantámos em 1001 sítios, festas populares, festas religiosas, em eventos oficiais, dentro de salas de espetáculo, dentro de auditórios, cantámos em todo o tipo de casamentos, batizados, festas, matanças de porco, feiras do vinho, cantámos em 1001 sítios, temos repertório para isso tudo, fomos um grupo muito bem aceito pela sociedade e agradecemos por isso, agradecemos a Deus e agradecemos a toda a gente que nos ouve e que canta connosco.

0: conosco e aos nossos patrocinadores e apoiantes.
1: Ouvido também pela Rádio Porto Alegre, Manuel Fernando, porta-voz do Grupo Coral Raízes do Cante, de Cuba, que atuou pela segunda vez no Alto Alentejo em 11 anos de história, sublinhou que a força do cante é transversal a todo o Alentejo. Admitiu, contudo, a ter um conhecimento mais profundo do cante praticado no Baixo Alentejo, de onde o grupo é oriundo. O responsável espera que os elementos da formação mantenham a mesma força de vontade demonstrada até à data, essencial para garantir o futuro do grupo.
0: Portanto, o grupo foi fundado em 2015, temos 11 anos, para o ano iremos fazer os 12, se Deus quiser. Esperamos bem que continuemos com esta força de vontade para podermos dar continuidade ao grupo.
2: Tem muitos elementos?
0: Neste momento tenho 21 elementos, mas não estão todos aqui hoje porque, como se sabe, há trabalhos e nem todos podem estar sempre aptos para poder estar disponíveis para o grupo. E hoje é a dificuldade que os grupos que existe dentro dos grupos é essa.
2: E é a primeira vez aqui no Alto Alentejo ou não?
0: Não, já, com esta é a segunda vez. Eu, alguns elementos do grupo já são, é a primeira vez, mas eu, os mais velhinhos já viemos aqui. Esta é uma segunda vez.
2: E o canto alentejano tem mais força no Baixo ou no Alto Alentejo?
0: Quase que é que lhe diga, não sei, acho que isto é em igualdade. Mas o Baixo Alentejo é o que eu conheço melhor. Portanto, nós temos atuado também no Alto Alentejo já várias vezes, mas o Baixo Alentejo é o nosso, é aquela, a zona que conhecemos é a zona do margem do Guadiana, é as Pias, é Serpa, é... Pronto, é esta parte toda que, pronto, é que nós mais conhecemos e é que está mais, pronto, pelo menos através das televisões é o que está a desenvolver o canto alentejano.
1: Ora, ao longo da noite o palco recebeu três formações: Raízes do Cante, o Projeto Moura Encantada e os Lagoias, que protagonizaram o momento central das comemorações. O preço dos combustíveis vai voltar a subir nesta semana de 13 a 19 de julho, de forma mais acentuada no gasóleo, com as previsões a apontarem para um aumento de 7 cêntimos. De acordo com a informação apurada pelo Automóvel Clube de Portugal, na gasolina a subida será de 2,5 cêntimos. Caso se confirmem as projeções, esta semana o preço médio do diesel vai subir para 1,863 euros por litro, enquanto a gasolina vai aumentar para 1,918 euros o litro. A estimativa pode ainda apresentar variações de acordo com o posto de combustível, uma vez que este setor e, consequentemente, a sua política de preços está liberalizado. Porto Alegre entra numa nova semana mais amena, depois da prolongada onda de calor que marcou o início de julho. As previsões do Instituto Português do Mar e da Atmosfera indicam uma ligeira descida das temperaturas máximas e um ambiente mais confortável, ainda quente, mas longe dos valores extremos que dominaram os últimos dias. Esta segunda-feira começa com 15 graus de mínima e 30 de máxima em Porto Alegre, sinal de que o calor permanece, embora já sem a intensidade sufocante que se fez sentir no arranque do mês. Ao longo de terça, quarta, quinta e sexta-feira, as máximas oscilam entre os 30 e os 32 graus, com céu limpo e vento fraco de oeste e noroeste, criando uma sensação térmica mais suportável. No próximo fim de semana, as temperaturas voltam a subir ligeiramente, atingindo 34 e 35 graus, mas dentro do que é habitual para julho e sem o caráter excepcional da onda de calor anterior.
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